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1: 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Tudo o que você viu. Tudo o que você contempla, embora pareça fora, está dentro, do qual este mundo da mortalidade é apenas uma sombra. Se você apenas entrar em um estado em sua imaginação e assumir sua verdade, o mundo exterior responderá à sua suposição, pois é sua sombra, sempre testemunhando sua atividade imaginária interior. Teste a si mesmo, e se você provar isso para a sua própria satisfação, você chegará à mesma conclusão que os apóstolos chegaram no capítulo 13 do livro de Atos. Então você também dirá: encontrei em Davi o filho de Jessé, um homem segundo o meu coração que fará toda a minha vontade. Se o mundo responde à sua atividade imaginária, o mundo não é Davi fazendo a sua vontade. Se o Senhor afirmou que Davi sempre faz sua vontade e você, por um simples ato imaginário, ordena ao mundo exterior que responda, você não é o Senhor? Quando você imagina algo, é como se você tocasse um acorde. E tudo o que simpatiza com aquele acorde responde para testemunhar a atividade em você. Se o mundo é a resposta ao que você está imaginando, e Davi é um homem segundo o seu coração que fará toda a sua vontade, Davi não é o mundo exterior? Isso não é vontade, como o mundo usa a palavra. Você não deseja que algo seja assim, mas imagina-o e se convença interiormente de que é assim. E se por meio de sua persistência o mundo responder, você não apenas encontrou Davi, você encontrou o Senhor como sua própria maravilhosa imaginação humana. No pensamento hebraico, a história consiste em todas as gerações de homens e suas experiências fundidas em um grande todo. Esse tempo concentrado no qual todas as gerações estão fundidas e de onde brotam é chamado de eternidade. Em Eclesiastes, é dito que Deus colocou a eternidade na mente do homem. Mas para que o homem não pudesse descobrir o que Deus fez do princípio ao fim, só no final você realmente saberá o que Deus colocou em sua mente. A palavra hebraica Olam, traduzida por eternidade ou o mundo em Eclesiastes, é frequentemente traduzida como um jovem, adolescente, jovem. Estes são três títulos dados a Davi, filho de Jessé, e a palavra Jessé significa qualquer forma do verbo ser, ou seja, eu sou. Esse não é o nome de Deus? Quando chegar a hora de sua partida, você não verá o mundo humano não como uma multidão de pessoas, mas como um jovem solteiro, um adolescente, um jovem. Para a eternidade, é personificado como o jovem chamado Davi. Você saberá que isso é verdade somente quando chegar ao fim. Agora ouça estas palavras que se encontram no capítulo 20 de João. Pedro foi ao sepulcro onde viu as vestes de linho caídas e o guardanapo que estava sobre sua cabeça, não com as roupas de linho, mas enrolado em um lugar por em si. Você pode se perguntar por que isso é dito assim, mas eu lhe digo, as roupas de linho e o guardanapo são muito importantes. Leia a história com atenção e você descobrirá que o túmulo onde ele foi crucificado e sepultado era chamado de o Crânio. E Pedro, ao entrar no túmulo, viu as roupas de linho e o guardanapo, mas pôde ver aquele que foi colocado ali. Esta não é uma história secular de um homem que morreu vestindo roupas de linho com um guardanapo cobrindo o rosto e deixou o túmulo 3 dias depois, deixando suas roupas de guardanapos para trás. Não, a escritura é uma visão repleta de simbolismo. As roupas de linho simbolizam seu corpo físico, a vestimenta que você usa aqui que cobre sua verdadeira identidade. Esta não é a história de alguém que morreu, mas de alguém que ressuscitou dos mortos. Nos tempos antigos, a palavra guardanapo tinha um significado muito mais amplo do que hoje. Temos um guardanapo de jantar, um guardanapo de coquetel e também um absorvente higiênico, mas este guardanapo simboliza a placenta. O guardanapo aparece separado do corpo para lhe dizer que ocorreu um nascimento. Este é o nascimento que João insiste ser necessário para a entrada no reino dos céus. Mateus e Lucas contam a história do nascimento de uma mulher chamada Maria, dando à luz uma criança que era diferente, mas nasceu como nós. Mas quando você lê a história de João, o mais profundo de todos os escritores do Novo Testamento, você descobre onde ocorreu o nascimento e quem realmente é Maria. Maria é a caveira, o útero em que Deus entrou. Blake disse: "O próprio Deus entrou pelas portas da morte com aqueles que entram, e ele se deitou na sepultura com eles em visão da eternidade, até que eles acordassem e vissem Jesus e as roupas de linho que a mulher havia tecido para eles. Minha mãe teceu esta vestimenta carnal que eu uso, e quando saí, era de seu ventre. Então a placenta seguiu. Teve que ser descarregado, pois não faz parte da terra." O mesmo acontece com o guardanapo, dizendo aqui que um nascimento em comum aconteceu no crânio, onde o drama começou e termina. Sem dúvida, incontáveis milhões compareceram aos cultos do domingo passado e ouviram que ele havia ressuscitado. Sim, ele ressuscitou, e você também, pois Deus realmente se tornou como você é, para que você possa se levantar para saber que é como Ele é. Tendo entrado em seu crânio, Ele agora tem visões da eternidade. Visões de guerras, fomes e convulsões foram inicialmente imaginadas ou não poderiam acontecer. Quando você imagina um estado e encontra sua resposta vindo de fora, você descobriu quem é Deus, pois todas as coisas são feitas por Ele. Como Ele deseja, assim será. Mas ele deve ter alguém que fará toda a sua vontade. Se são necessários 500 seres diferentes, masculinos e femininos, para responder ao seu ato imaginário, eles virão e parecerão a você a influência pela qual seu desejo se torna visível. Veja a humanidade, é Davi, sempre fazendo sua vontade. E quando seu tempo se esgota, toda a humanidade se fundará em um único jovem e personificado como Davi. Estranhamente, ele vem de dentro de você e o revela como seu pai. Então, falando por experiência própria, você dirá: "Encontrei Davi. Ele clamou a mim. Tu és meu pai." E você saberá que sua jornada está no fim. São necessárias todas as gerações de homens e suas experiências para levá-lo ao ponto de confrontar a beleza dessas experiências fundidas em um único jovem conhecido como Davi. Cada filho nascido de uma mulher saberá eventualmente que ele é o Deus que criou o universo e desejou que tudo existisse. Então ele perdoará a todos, pois saberá que eles estavam apenas a fazer sua vontade. Então, todos, resumidos, aparecerão para ele como Davi e ele dirá: "Descobri que meu filho Davi é um homem segundo o meu coração que faz toda a minha vontade." Agora chegamos a estas palavras: "Eu, Jesus, sou a raiz e a geração de Davi." Sim, chegará o dia em que você saberá que criou, entrou e animou a humanidade para que ela pudesse responder aos seus atos imaginários. E quando você julgou todas as gerações de homens e teve todas as suas experiências, você sairá da humanidade sabendo que você é sua prole e sua raiz, portanto, seu pai. Ainda assim, você veio do Pai como prometeu a si mesmo que faria. Disseram a você: "Quando seus dias se cumprirem e você se deitar com seus pais, levantarei seu filho depois de você e que sairá de seu corpo. Eu serei seu pai e ele será meu filho. tendo criado a humanidade, a consciência surgiu e se enterrou na humanidade. Pois uma semente deve cair no solo e morrer antes de se tornar viva. A menos que morra. Fica sozinho, mas se morrer, produz muito. Deus morreu para se tornar a humanidade que é feita do pó da terra. Seu nome é Eu Sou. Essa é a semente que caiu na terra chamada homem, humanidade. E todo homem, seja homem ou mulher, diz Eu Sou. Se Eu Sou está imaginando um certo estado e o mundo responde seja bom, ruim, seja bom, mau ou indiferente, a resposta não está a fazer minha vontade? Quer a resposta venha de uma única pessoa ou de inúmeras pessoas, eles são Davi, pois é ele quem está sempre a fazer a vontade do Eu Sou. Pois é ele que está sempre a fazer a vontade do Eu Sou. Independentemente do seu nome, cor ou raça atual, você é Davi, quando responde e torna visível para mim o que imaginei. E quando você encontra a causa da resposta, você a encontra em si mesmo. Teste a si mesmo e descobrirá que seu ato imaginal foi a causa da resposta do mundo em relação a você. Então, você terá encontrado o pai e o filho e sua jornada estará no fim, pois você terá se libertado de causas secundárias neste mundo de morte. Então, sua jornada se fundirá em um único jovem chamado Davi. Você o reconhecerá como ele é, conforme descrito no livro de Samuel. Você verá a eternidade que Deus enterrou em sua mente. E você será aprimorado por causa da experiência de criar esses corpos para o palco, entrar neles e interpretar seus vários papéis. Sua presença aqui me diz que você julgou todos eles, porque ninguém vem a mim, a não ser que meu Pai os chame. E eu e meu Pai somos um. Sua presença consistente e seu interesse em minhas palavras me dizem que você está no fim da peça, tendo desempenhado o papel do conhecido e do desconhecido, do rico e do pobre, do desgraçado e do orgulhoso. Você desempenhou tudo, pois tudo está contido em você. Cada parte concebível agora é uma realidade em você, mas você não precisa ativá-lo. Você pode, no entanto, entrar em um estado e pelo simples ato de supor ativar esse estado. E nenhum poder no mundo pode impedir sua resposta. Se for necessário, uma dúzia ou milhares de homens e mulheres para responder à sua suposição, eles o farão, pois a humanidade é Davi, um homem segundo o seu coração que fará toda a sua vontade. Todos os que foram necessários para cumprir sua suposição devem e virão para testemunhar aquilo que você está entretendo internamente. Ora, embora Nicodemos fosse membro do Sinédrio e conhecesse o pensamento hebraico a respeito da história, ele não conseguia compreender a ideia de um segundo nascimento, pois foi ele quem perguntou: como pode um homem velho entrar no ventre de sua mãe uma segunda vez e renascer de novo? Então veio a resposta: você, o mestre de Israel, ainda não sabe, a menos que você nasça do alto, você não pode entrar no reino dos céus chamado a nova era. Este é o drama de um ser expandindo-se, primeiro criando a humanidade e então limitando-se à sua criação. A humanidade, embora parte da estrutura do universo, está morta. Deus, soprando sobre ele, possui o corpo e o espírito entra e o anima. Agora um corpo que está morto, Deus passará pelos horrores da jornada, sonhando com você e suas experiências até que ele desperte onde começou o sonho, no Gólgota, sua tumba, que é seu crânio. E quando Deus desperta, você desperta. Ao sair dele, você olhará para trás para ver o que ocupou por 6.000 anos. Você verá as roupas de linho que sua mãe teceu no ventre e deixará o guardanapo que o corpo expulsa. Então, aqueles que vêm para testemunhar o seu nascimento verão apenas o corpo descartado, e aquele que simboliza o seu nascimento do alto. Tendo passado pela experiência, eu posso dizer-lhe: você começou seu drama na caveira e vai terminá-lo aí. O drama é sobre Deus, pois Ele criou tudo. É Deus quem desempenha todas as partes do drama, e no final é Deus quem se retira e se levanta de seu próprio estado morto. Essa é a ressurreição. Se você pensa em termos de um pequeno ser chamado Jesus Cristo, você perde a verdade completamente, pois Jesus Cristo é sua própria imaginação humana maravilhosa, e que é o próprio Deus. Quando você imagina um estado, Deus o imaginou. E assim como um som traz uma resposta, seu mundo responderá desempenhando o papel que deve desempenhar para trazer a realização. Tudo o que você vê precisa fazer é permanecer fiel ao estado em que entrou. Agora, Paulo faz esta declaração. Lembre-se de que Jesus Cristo desceu de Davi segundo o meu evangelho. Tendo experimentado as Escrituras, Paulo o chama de meu evangelho. Ele não nega a descida de Cristo, mas sabe que Davi foi criado para ele. E tendo-se enterrado em Davi, Deus morreu ao se esquecer de si mesmo. Então, Davi aparece quando a memória retorna, e ele se retira daquele corpo para descobrir que está muito mais luminoso do que era antes de entrar nele. Muito mais translúcido, maior em poder e sabedoria do que antes. Não há limite para a expansão e luminosidade. Existe apenas um limite para a contração e opacidade. A ressurreição é simplesmente levantar-se do corpo de morte no qual você está agora encerrado. E a expansão é sua por causa de sua vontade de vir a este mundo de morte e superá-lo. Portanto, não procure nenhum guardanapo do lado de fora, pois ele é apenas um símbolo de seu nascimento espiritual. Quando a visão surgir, você saberá o que aconteceu e por que João deu tanta importância ao guardanapo. Foi João quem enfatizou o nascimento de cima, pois somente depois desse tipo de nascimento a paternidade pode ser descoberta. A placenta pertence ao corpo, mas depois que o prole sai, a placenta é descarregada. É um sinal de nascimento que pode ser visto, mas ninguém pode ver você com os olhos mortais, pois o seu nascimento é espiritual. Eles virão e verão o resto que você vestiu, mas eles não verão. Chegará o dia em que você experimentará o simbolismo das Escrituras. Então você e eu estaremos mais uma vez naquele corpo que ocupávamos antes de nossa descida para estes corpos de morte. O corpo de Cristo ressuscitado não é algo acabado, mas está em processo de ereção. Formados pelos redimidos, todos devem se elevar a essa experiência, tornando assim o corpo mais glorioso, mais luminoso e muito mais maravilhoso do que era antes de nossa descida em nossa própria criação da morte. Você não fez nada de errado que o levou a entrar em um corpo de morte chamado homem. Você estava no princípio com Deus e era Deus. Você nunca foi um pequeno verme que, saindo do lodo, se tornou um passarinho e então outra coisa para evoluir para o homem. Não. Tudo isso faz parte da estrutura do universo. Você era Deus quando desceu e animou o homem. E ninguém pode descer a humanidade senão um filho de Deus, do qual há um número definido e são necessários todos os seus filhos para formar Deus. A palavra Deus está no plural. A palavra é Elohim. E quem é uma unidade composta de uma feita de outras? São necessários todos os filhos de Deus para formar o Eu Sou. Portanto, não pode haver mais neste mundo do que há filhos de Deus. Todo filho nascido de mulher vive porque nele está um filho de Deus. seu ser ancestral, animando-o e pondo-o à prova até que se desprenda daquele corpo que é seu Davi, seu amado, tal como o mundo é. Alguém sentado em uma masmorra, se sentindo abusado, pode entrar em uma imagem de ódio e causar distúrbios no mundo. Embora ele seja completamente desconhecido e enterrado em uma masmorra, portanto, invisível para o mundo, ele pode imaginar com tal intensidade que muitos serão pegos em sua resposta. Estamos sempre a dar conselhos quando as Escrituras não têm nada a dizer sobre conselhos. Sejam bons ou ruins, a Escritura apenas nos diz para ir e cantar a eles as boas novas de que você é imortal, como eles são. Que você criou o mundo e simplesmente extraiu a si mesmo dele, assim como eles podem. Não lhes dê nenhum conselho sobre o que devem ou não fazer. Se seu filho quer deixar crescer a barba, deixe-o. Se ele não quiser crescer, não tente dar-lhe todos os seus bons conselhos. Simplesmente deixe-o em paz e a sua maneira maravilhosa. Imagine que está livre desse estado, pois o mundo pertence a você e está sempre expressando seus pensamentos íntimos. Veja uma situação como algo externo e você se enredará em suas sombras, pois todos que respondem ao seu ato imaginal são uma sombra. Como pode uma sombra ser causadora em seu mundo? No momento em que você dá a outro o poder de causalidade, você transfere para ele o poder que pertence a você por direito. Outros são apenas sombras, testemunhando as atividades que ocorrem em você. O mundo é um espelho, refletindo para sempre o que você está a fazer dentro de si mesmo. Se você sabe disso, está livre e uma série de eventos se desdobrará dentro de você para revelar a história da salvação. Então você deve contar seus irmãos, encorajá-los, pois todos são seus irmãos. Vá e diga a seus irmãos: subo para meu Pai e vosso Pai, para meu Deus e vosso Deus. No final, somos um ser maravilhoso. O corpo agora está a ser lentamente erguido dos redimidos e todos serão redimidos. Se um irmão está perdido no mundo da morte, deixarei os 99 para ir em busca dele. Todos devem ser redimidos ou o templo perderá uma pedra. Portanto, todos, até mesmo os Hitler, os Stalins, todos os chamados monstros do mundo serão redimidos, pois eles apenas respondem aos medos e pensamentos horríveis que os homens colocam em movimento. Uma amiga escreveu dizendo que, embora raramente compre um jornal, ela comprou um jornal de domingo há algumas semanas. Nele, ela leu a história de uma mulher que se dizia uma grande médium. Acreditando que a Califórnia iria cair no Oceano Pacífico, ela e sua família estavam a se mudar para Spokane. Algumas semanas depois, um amigo veio telefonar e trouxe um jornal atualizado. Olhando através dele, ela encontrou uma história sobre a mesma mulher que, embora tivesse apenas 29 anos, ao chegar em Spokane, ela teve um ataque cardíaco e morreu. Tudo certo. No que diz respeito à senhora, a Califórnia desapareceu. Ela agora está em um mundo exatamente como este, em uma sensação de tempo mais adequado para o trabalho que ainda precisa ser feito nela para levá-la ao conhecimento de quem ela realmente é. Esta pessoa assustada morreu muito jovem, mas enquanto estava aqui, ela assustou muitos neste estado. Amigos de meu

com os ouvidos, quando nossos olhos contemplam a verdade por existência, nós entendemos. Com medo, orei a um Deus externo e todos os meus medos vieram sobre mim. Então, vendo o símbolo que revela minha paternidade, eu disse: eu ouvi falar de ti com os ouvidos dos ouvidos. Mas agora meus olhos te veem. Quando Deus se retira dessa experiência fabulosa, tudo o que Ele era, tudo o que Ele era, é duplicado. Essa é a história de Jó. Ele não fez nada de errado. Jó simplesmente imaginou as coisas erradas. Ele culpou o diabo, mas o diabo não existe fora do homem. Satanás é o duvidoso. É ele quem duvida da realidade de seus atos imaginários. Se você não consegue acreditar na realidade do seu ato imaginário invisível, pode recorrer a outra pessoa e acreditar nela. Mas você está sempre imaginando, pois a imaginação é Deus. E a imaginação imaginando é o poder do mundo. No começo, você ouviu, mas à medida que seus olhos veem o resultado de sua audição anterior, você acredita. E, no final, tudo o que lhe for tirado retornará 100 vezes. Ontem o mundo celebrou a ressurreição, mas a ressurreição e o nascimento do alto são duas faces da mesma moeda e acontecem na mesma noite. Os sacerdócios do mundo marcaram a época como o primeiro domingo após a lua cheia em Áries. Mas não precisa ser então. A ressurreição pode ocorrer a qualquer momento. Isso acontece e ainda está a acontecer, pois o templo está a ser reconstruído em uma escala mais gloriosa. Pois nós somos as pedras vivas formando a nova Jerusalém. Acredite em mim quando digo que sua maravilhosa imaginação humana é Jesus Cristo. A imaginação entrou pela porta da morte, seu crânio, e está a sonhar com o mundo em que você vive. É a imaginação quem vai emergir, e quando isso acontecer, você é Jesus Cristo. Nunca houve outro Cristo e há apenas um. Quando acordo, sou eu. Quando você acorda, você é Ele. Que juntos formam o único Senhor Deus e Criador de tudo. Não inveje nem condene ninguém, pois condenação é julgamento e julgamento é uma simpatia de sua imaginação. Com que julgamento você julgar, você será julgado e cumprirá. Você sempre encontrará pessoas ansiosas para questionar o que você pensa deste ou daquele. Tenho certeza de que se todos rastrearmos nossa ancestralidade o suficiente, encontraríamos hípeis, assassinos e ladrões registados lá. No começo ninguém nasceu rei. Alguém tinha que sentir essa posição e tomá-la à força. Você não tem que voltar atrás e mudar nada ou ninguém, mas não inveje ninguém. Se alguém quer 1.000 ou 100.000 acres, deixe-os ficar com eles. Se você gostaria de morar em um lindo apartamento, diga que sim. Você pode pensar que não pode pagar pelo que deseja, mas esse pensamento é um ato imaginário. Eu sugeriria, em vez de pensar que você não pode pagar, simplesmente durma mentalmente naquele apartamento esta noite, aceitando o fato de que você tem todos os fundos necessários para pagar por isso. Persista e o mundo responderá. Você receberá o dinheiro necessário para morar lá. O mundo não causa, ele apenas responde aos seus atos imaginários, pois apenas Deus age. E Deus está em você como sua própria maravilhosa imaginação. Agora, antes de julgar, experimente. Se você fizer isso, não poderá falhar. E quando provar sua imaginação no teste, compartilhe as boas novas com os seus irmãos. Diga a todos que você encontrou como o mundo funciona. Você não precisa ter formação educacional ou social adequada para aplicar este princípio. E você não pode falhar, pois suposição, embora falsa, se persistir, se tornará realidade. Quando você souber o que quer, assuma que já o tem. Acredite que sua suposição é verdadeira. Olhe para o seu mundo mentalmente e veja o seu desejo realizado. Faça isso e você estará a provocar uma resposta aos seus pensamentos
e, em um futuro não distante,

você se encontrará fisicamente ocupando o estado imaginado. Agora, depois de realizar seu desejo, não volte a dormir e se apegue a este sonho que agora é solidamente real, enquanto tenta projetar um desejo por meios seculares. Somos advertidos contra fazer isso na parábola do tolo rico, que disse: "Eu tenho tudo o que preciso, mais do que suficiente. Vou derrubar meus celeiros e construir outros maiores para armazenar meus grãos e meus bens. Então eu farei. Relaxe, coma, beba e divirta-se." Mas o Senhor lhe disse: "Tolo, esta noite sua alma é exigida de você. Não se apegue a nada do lado de fora. Segure apenas em sua imaginação. Se algo é tirado de você, é porque em algum momento você assumiu a perda e por um momento se perguntou o que faria se fosse. Você esqueceu o pensamento, mas sua imagem já havia sido liberada para se cumprir. Se você deseja manter seus bens, deve mantê-los em sua imaginação e não construir celeiros para abrigá-los. Não se esqueça, lembre-se da história do nascimento contada em João. Ele não o descreve como Mateus ou Lucas, mas diz que esse nascimento é essencial para entrar na nova era. Então, no final, ele lhe dá esse lindo simbolismo do nascimento que vem por meio da morte. Pois é apenas por meio da morte que se vive. Uma semente deve cair no solo e morrer antes de se retornar viva. Então, Deus morre dizendo: "A menos que eu morra, você não pode viver. Mas se eu morrer, ressuscitarei e você comigo." E Deus ressuscitou. Agora, vamos para o silêncio.

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0: 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Tudo é possível. Jesus Cristo é a verdadeira identidade de cada um. Seu nome, para todo sempre, sou eu. Portanto, quando você diz que sim, você está a declarar sua verdadeira identidade. Você acredita que todas as coisas são possíveis para alguém chamado Jesus Cristo, mas não para você? Se você faz isso é porque você não sabe quem você é. Em 1929, acreditando que Jesus Cristo era outro, estive em sua presença. Nos abraçamos e eu me tornei o amor infinito que contemplei, pois naquele momento fui incorporado ao seu corpo e me tornei um com o Senhor ressuscitado. A Escritura nos diz: ninguém jamais viu a Deus, excepto seu Filho unigênito que está no seio do Pai. Ele o deu a conhecer. Isso é verdade. 30 anos depois, o único Filho de Deus se deu a conhecer a mim. Quando fui incorporado ao corpo de Deus, pensei que era Neville. Mas 30 anos depois, quando Davi, de forma bíblica, explodiu por dentro e me chamou de pai, eu sabia que era Deus. Embora para mim o Davi que disse: eu contarei o decreto do Senhor. Ele me disse: tu és meu filho, hoje eu te gerei. Viveu 1000 anos antes da nossa era e não foi relacionado de forma alguma para mim. Mas agora eu conheço a verdade das palavras. Ninguém jamais viu a Deus até que aquele que está no seio do Pai o dê a conhecer. Só quando todo o meu ser explodiu e o Filho de Deus, Davi, apareceu no Espírito e me chamou de Pai, é que conheci minha verdadeira identidade. Agora sei por experiência própria que sou Jesus Cristo e que não há outro Deus, nenhum outro Salvador. Também sei que você e eu saímos do corpo do Senhor Jesus Cristo e é para esse corpo único, um Espírito, um Senhor e Deus e Pai de todos que retornamos por meio dessas experiências que acontecem dentro de nós. Deixa-me explicar desta maneira. No final do capítulo 7 de Lucas, é dito que Jesus perdoou uma mulher de seus pecados. Momento em que aqueles que se sentaram à mesa com ele disseram: quem é aquele que perdoa os pecados? Depois, ele foi de aldeia em aldeia, ensinando as boas novas do reino de Deus. Maria Madalena, Joana e Susana foram com ele, sustentando-o com os seus meios. Os estudiosos da grande Bíblia do intérprete, considerada a obra mais erudita até o momento, fizeram esta observação a respeito desta passagem, e estou a citar com precisão: Jesus não dependia de hospitalidade casual, mas era sustentado por mulheres ricas. Você pode acreditar nisso? Eles estão a falar do homem que disse: tudo o que você deseja, acredite que você recebeu e você receberá. E todas as coisas são possíveis para aquele que crê. No entanto, somos solicitados a acreditar que Jesus dependia de outros. Por que esses estudiosos diriam tal coisa? Porque eles não tinham experimentado Jesus Cristo. Esta não é uma história de 3 mulheres ricas, mas daquelas que viram o túmulo vazio. Esses personagens são eternos. São aqueles que contaram o que viram, relatando suas próprias experiências. Diz-se que os apóstolos que ouviram não acreditaram, pois lhes pareceu apenas uma história inútil. Segue-se a história de que o Senhor ressuscitado caminhou com essas mulheres, embora elas não o conhecessem, perguntou: do que se trata? E um respondeu: não sabeis que crucificaram um grande profeta que foi entregue nas mãos dos anciãos e das autoridades? Então ele disse: não é necessário que Cristo sofra essas coisas e depois entre em sua glória? E começando com Moisés, na lei e todos os profetas, ele interpretou para eles em todas as escrituras as coisas concernentes a si mesmo. Como já era tarde, pediram-lhe que ficasse, e sentado à mesa, ele pegou o pão, abençoou e partiu. Como ele entregou a eles, o reconheceram e ele desapareceu da vista deles. Esta não é a história de um homem que, enquanto janta, parte um pedaço de pão. Eu sou o pão da vida. Um dia, como uma semente estourando, o pão da vida estourará e o plano de salvação contida nessa semente se desdobrará de dentro. Quando o pão da vida se partir em você, Davi o chamará de Pai no Espírito. Antes dessa salvação, você não estará na presença do Senhor ressuscitado, abraçado e incorporado ao seu corpo. Esta incorporação é o seu batismo, pois é então que você está unido. E lembre-se, se você se uniu a Ele em uma morte como a dele, certamente se unirá a Ele em uma ressurreição como a dele. Observe a diferença de tempo. Você foi unido a Ele na morte e será unido a Ele na ressurreição. A semente foi quebrada e está se partindo em tudo. Você saiu de si mesmo para entrar nesse mundo e voltará a ser você mesmo, enriquecido pela experiência. A palavra traduzida como sofrer, na frase, não é necessário que Cristo sofra essas coisas e depois entre em sua glória. Significa experimentar sensações. Para experimentar sensações, você se esvaziou de seu ser divino e aceitou as limitações de um escravo. Você se comprometeu até a morte para experimentar suas sensações, tornando-se um com a morte. Você a vence quando parte este pão e nasce de dentro. Pois, a menos que isso aconteça, você não pode entrar no reino de Deus. Quando isso acontece, você terá elevado o Filho do Homem ao conhecimento de que eu sou Ele. A menos que saiba disso, você continuará perdendo seus objetivos e continuará morrendo em seus pecados. Não há ser falando com você de fora, pois Jesus Cristo não é outro. Você e eu cumprimos tudo que é dito sobre Ele individualmente, por causa de vossa singularidade. Não há ninguém como você e você não pode ser substituído no reino de Deus. Embora o que vos conto pareça uma história selvagem, é verdadeira, pois na casa de meu pai há muitos quartos. Não fosse assim, eu teria dito que vou preparar um lugar para você. E quando eu for, voltarei e te receberei para mim, para que onde eu estiver, tu também estejas. Agora as mulheres mencionadas na história de Lucas são testemunhas. Você será minha testemunha. Vou levá-lo para a casa do pai, onde vou instruí-lo e dizer quem eu sou. Eu não posso te levar mais longe. Você deve encontrar o pai em você. E isso você nunca fará enquanto me olha como uma pessoa. Quando você me vê, você vê o pai. Mas eu não sou o pai quando você olha para mim. Você encontrará o pai somente quando seu filho unigênito, Davi, o chamar de pai. O Antigo Testamento é um projeto profético e o Novo Testamento interpreta sua profecia. Quando essa profecia é experimentada, é tão diferente do que parece ser na superfície, pois o Antigo Testamento é simplesmente um prenúncio, um esboço, de uma forma não totalmente conclusiva ou imediatamente evidente. Quando acontecer em você, e acontecerá, você nascerá do alto e descobrirá o Filho de Deus que o revela como seu Pai. O templo de seu corpo espiritual será dilacerado do alto abaixo e o Espírito Santo descerá sobre você em forma corporal como uma pomba. Então um plano de salvação de Deus terá se cumprido em você. Os homens, achando-se tão bons, estão a dizer que Jesus foi guardado por mulheres ricas e milhões de pessoas acreditam nelas. Alguns na minha própria profissão apontarão para esta passagem e conseguirão que mulheres ricas os apoiem. E eles farão acreditar que eles estão a fazer obra de Deus como você faria com vacas leiteiras. Como o homem lhe disse, Tudo o que você deseja, acredite que recebeu e receberá. Depender de mulheres ricas para se manter. Ofereceram-me diamantes, joias de todos os tipos, dinheiro, meu aluguel pago por 5 anos seguidos, todos os tipos de coisas, mas nunca aceitei nada disso. Paguei todas as minhas dívidas, mas não com presentes como esses. Quando me disseram que essa era uma prática comum, assegurei-lhes que eu não era comum e não estava no mercado pelo que eles ofereciam. Mas as mulheres mencionadas em Lucas foram as suas testemunhas, aquelas que registraram suas visões para apoiar sua afirmação. Pois é preciso ter prova de que tudo o que foi dito de Jesus Cristo nas Escrituras foi experimentado por Ele. Não deveria Cristo experimentar essas sanções, essas emoções e então entrar em sua glória? Preciso que as Escrituras sejam confirmadas, pois não estou a falar apenas com você neste nível, mas em todos os níveis do seu ser. Um amigo me seguiu de um lugar para o outro, de um nível para o outro, enquanto eu ensinava as Escrituras. Em sua carta, ela disse: a cada palestra eu ficava tão animada que meu coração começava a se partir e no final eu mal conseguia me conter. Não nos foi dito, não ardeu o nosso coração dentro de nós quando Ele nos abriu as Escrituras? O que mais está lá? Se você ler o relatório de um médico no Jornal da Manhã e se lembrar do que o mesmo médico relatou há 1 ano sobre a mesma condição do coração humano, descobrirá que o médico se contradiz completamente, ou apenas ele esteja citando outro médico. Bem, se houver 1 milhão de médicos, você sabia que encontrará 1 milhão de tratamentos diferentes para a mesma doença? Os tratamentos estão mais na moda do que as roupas que você veste, mudando frequentemente. Mas a palavra de Deus é para sempre. Somos informados. Eu sou de cima, você é de baixo. Você é deste mundo, eu não sou deste mundo. Se isso for verdade, como as Escrituras podem ser seculares? Ele está a dizer que pertence a uma região totalmente diferente, que ele é do crânio onde foi enterrado no início dos tempos e não do ventre de qualquer mulher que teve filhos no tempo. Tudo o que você já fez foi feito por Cristo. Ele é a sua vida e sem Jesus Cristo em você, você não poderia respirar. Deixando que tudo aconteça, ele vai vivenciar tudo como você. Acredite em cada preceito literalmente, pois ele será cumprido literalmente. Acredite que todas as coisas são possíveis para você e que você é o que deseja ser. Persista nessa suposição e ela se tornará realidade. Tendo assumido a vida que você vive agora, ninguém poderá tirá-la de você, mas você mesmo. Você tem o poder de abandoná-lo por não estar mais consciente dele e o poder de pegá-lo novamente por meio da consciência. Você é o Cristo cósmico que pregou seu poder na humanidade em 6 vórtices como a estrela de Davi de 6 pontas. No momento de puro êxtase, Deus começou uma boa obra em você e Ele a completará conforme seu estado predestinado se desdobra de dentro. Agora, vamos ao silêncio.

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2: 6 horas.
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4: Exatamente isso, começa agora o Show da Manhã nesta sexta-feira, dia 17 de julho de 2026. Todos os ouvintes estão ligados aqui no programa. O meu muito bom dia a todos, muito bom dia. Quero primeiro me apresentar, o meu nome é Nelson, vamos estar juntos aqui até às 10 da manhã, ok? Vamos fazer juntos aqui o programa. O meu nome é, para vocês não esquecerem, né, Nelson. 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E dizer também que estamos online, já podem nos ouvir aí, www.99fm.co.mz, para aqueles todos que estavam com saudades de ouvir a rádio, aí está, tivemos problemas e já está corrigido esse problema. Agora vamos ter, vocês vão ter aqui qualidade de transmissão, não há de haver problema agora. Vamos ver se vai ver, curtir bem a rádio aí. Dizer também a todos que estão aqui ligados ao programa que... que também vamos ter daqui a bocado o nosso saúde, o nosso soltar a consciência, onde vamos continuar a falar sobre as chaves mágicas, os segredos para a felicidade, o segredo para, as, para o sucesso. Ontem tivemos a ver, afinal de contas, que é preciso nós termos um processo em que a gente entenda, afinal de contas, que é preciso... que é preciso nós concentrarmos em descobrir o seu, como é que eu posso dizer o termo certo, a sua análise sobre os seus pensamentos. Ontem falamos sobre o cuidado com os seus pensamentos. Aquilo que você está a pensar hoje é aquilo que acontece na sua vida. Você está a pensar em desgraça, a desgraça vai bater à sua porta. Ok? Às 9h20, vamos continuar a falar sobre, afinal de contas, como é que está esse processo das células. Vamos continuar a falar aqui das células. Vamos falar aqui. Nós temos aqui, estamos na rúbrica de saúde e bem-estar. Vamos continuar a falar sobre as células-tronco. Qual é o tipo de dieta que faz bem às tuas células-tronco? Ontem eu tive uma conversa com um grupo de amigos que não querem falar de cancro. Dizem que falar de cancro é chamar ele para a sua vida. Mas não, falar de cancro é para ter cuidado, é para a gente se precaver, ok? Esse é o objetivo aqui do programa. Às 9h20, 9h40, vamos continuar a falar, dizer que sobre segredos da mente milionária, onde a gente viu que é preciso a gente saber que os ricos sabem gerir bem o dinheiro. As pessoas de mentalidade pobre não sabem gerir o dinheiro, ok? Vamos falar sobre isso daqui a bocado, ok?
1: 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Good
4: morning. Exatamente isso. Bom dia aqui. Vamos ver o tempo nesta sexta-feira, dia 17 de julho. Maputo, máxima 29, mínima 15, com céu aproximadamente nublado. Cidade Xai-Xai, máxima de 26, mínima 15, com céu nublado. Machixe, máxima 25, mínima 15, com céu aproximadamente nublado. Inhambane está com a cidade de Inhambane ali, máxima 25, mínima 16, também com céu aproximadamente nublado. Cidade da Beira, máxima 25, mínima 16, com céu nublado. Chimoio, máxima 24, mínima 12, com céu nublado. Quirimane, máxima 26, mínima 17, com céu limpo. Tete, máxima 28, mínima 18, com céu limpo. Nampula, máxima 26, mínima 17, com céu são predominantemente limpos. Lixinga, máxima 22 mínima 10 com o céu limpo. Pemba, máxima 28 mínima 10 com o céu nublado. São algumas temperaturas que nós temos aqui para si, caro ouvinte. Muito bom dia a todos. Bom dia, bom dia, bom dia, bom dia. E olhar aqui para a nossa reflexão aqui do dia 2, que vai ser a seguinte, ok? Vamos lá fazer a reflexão aqui para toda a nossa audiência maravilhosa aqui. Eu quero fazer a reflexão aqui. Caro ouvinte, contemple promoção, sucesso, realização, clarividência e inspiração e o espírito do Todo-Poderoso a gerar em seu nome. Levá-lo-á a exprimir plenamente o teor da sua meditação. Solte-se agora e permita que as riquezas infinitas do infinito lhe abram as novas portas. Deixe maravilhas acontecer na sua vida. Na terapia da prece, evite esforço e tensão. Não tente forçar as coisas. Como poderia acrescentar? Pode acrescentar poder à omnipotência. Consegue fazer uma semente crescer? Não. Plante-a no chão. É lá de crescer. O carvalho está na bolota. A maçã está na semente. O arquétipo ou padrão está lá, mas tem de o depositar no solo onde morre, se dissolve. Lega a sua energia a outra forma. Um homem espiritual olha para uma bolota e vê uma floresta. É assim que funciona o subconsciente. Amplia o bem ao extremo, ok? Portanto, evite tensões, dado que essa atitude é indicadora da sua descrença. Então, se estiver preocupado, receoso e ansioso, irá inibir o bem. Só conseguirá trazer bloqueios e atrasos e impedimentos à sua vida. O que faz o medo? Aquilo que eu tanto temia caiu sobre mim. Inverta-o. Aquilo que eu tanto amo entra na minha experiência. O amor é o apego emocional. Bom, okay, ficamos aqui com essa inspiração aqui. Vamos aí à música e voltamos já já, ok? Vamos, 6 horas e 7 minutos. Já falei demais aqui hoje, né? Vamos começar assim, hoje é sexta-feira, vamos ver música, é dia de festa, ok? Aqui na Rádio 99, comigo, né? Então, são músicas que vamos tocar aqui, músicas agitadas, músicas positivas, músicas boas.

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3: 6 horas e 34 minutos.
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1: 6 horas e 45 minutos.
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4: Bem, muito bom dia a todos que estão aqui ligados ao programa. São 6 horas e 45 minutos, ok? Muita música aqui no show da manhã. Vocês pensavam que eu tinha ido embora? Não, eu estava aqui, estou aqui. Então hoje decidi, como sexta-feira, passar muita música aqui no show da manhã. Eu sei que o ouvinte está no caminho do trabalho agora e deve estar aqui já a pensar na sexta-feira, o que vai fazer hoje. É dia de felicidade, não é? Quem vai trabalhar? Quem está no carro e trabalhar? Sente-se como um dia de felicidade hoje. Aquele dia de alegria, aquela alegria que bate forte no coração. Sexta-feira, alegria. Mas pronto, vamos lá começar aqui com o nosso Soltar a Consciência de hoje. Bom, muito bom dia a todos. Esta aqui é a tua Rádio 99 FM. Meu nome é Nelson e vamos começar juntos aqui a falar sobre o tema do dia de hoje, sobre as chaves mágicas hoje aqui no show da manhã, né? Aqui no Chaves Mágicas, eu gostaria de voltar a repisar que nós estamos a falar sobre os segredos da felicidade e do sucesso. E para isso nós temos que entender certas coisas, certos princípios. E eu trago aqui umas 3 perguntas para si hoje, caro ouvinte, quando se trata das chaves mágicas. De quem deve depender para encontrar a sua alegria, a sua saúde, o seu sucesso, a felicidade e a paz de espírito? De quem deve depender? De quem deve depender para encontrar alegria? Se alguém perguntar, o seu filho perguntar, pai, como é que eu encontro alegria? De quem depende encontrar alegria, a saúde, o sucesso, a felicidade e a paz de espírito? A segunda pergunta que eu tenho aqui para os papais é a seguinte, que estão a ouvir o programa. O que devemos contemplar diariamente? O que é que devemos contemplar? Você acorda todos os dias, o que deve contemplar? Promoção, realização, riqueza, sucesso e felicidade. O que devemos contemplar? Na terapia da oração e da prece, terceira pergunta. Será que a gente deve esforçar a atenção, e a ansiedade ajudam? Será que a gente deve pressionar, na oração a Deus a dar aquilo que você quer? Será que é isso que funciona? Quero falar consigo sobre esses 3 pontos hoje. Por favor, portador, ligue para mim e vamos falar sobre esse assunto hoje aqui, nesta sexta-feira, dia 17 de julho de 2026, aqui no show da manhã. Portanto, vamos lá explorar. Eu espero as suas perguntas, as suas respostas também aqui, ok? Aqui embaixo, ok? Vamos lá ver se eu consigo ter aqui alguns ouvintes. Deixa-me lá pegar aqui, a ver se a linha está disponível. Já tenho aqui a linha disponível para vocês me ligarem e para a gente falar sobre este tema aqui do dia de hoje, ok? É um tema muito importante que eu quero discutir convosco aqui e não quero confusão, ok? Eu não quero confusão aqui convosco, eu quero falar convosco sobre este assunto aqui. Então, vamos lá explorar este ponto aqui que eu quero aqui explorar convosco, ok? De quem deve depender, você deve depender para encontrar alegria, ok? Encontrar a felicidade. De quem você deve depender para isso, ok? São perguntas muito interessantes isto, ok? Essa pergunta é muito importante para si. De quem você deve depender para ter alegria, ok? De quem? Você já aprendeu? Se já aprendeu, então diga-me. De quem deve depender para encontrar alegria, saúde, sucesso, felicidade e a paz de espírito? Eu quero aqui respostas aqui no programa, aqui quero respostas aqui. Vamos embora. Sexta-feira, dia 17 de julho de 2026. A todos os aniversariantes que fazem anos hoje, meus parabéns. Mas antes disso, eu quero falar consigo aqui. Vamos embora, ligar para aqui para o show da manhã para falarmos sobre esse tema aqui que é muito importante. De quem depende a sua alegria? De quem depende a sua alegria para ter alegria? De quem depende para você ter saúde, sucesso, felicidade e paz? Tenho um número aqui, já atento aqui, quem estava ligado para a gente falar sobre este assunto. Vamos lá ver quem está aqui em linha, atender aqui o ouvinte. Alô,
5: bom dia.
4: Alô, bom dia.
5: Como está?
4: Eu estou bem. Com quem tenho o prazer de falar?
2: Gleide de Nampula.
4: Gleide de Nampula?
2: Sim, sim, sim.
4: Gleide, então diga lá.
2: Não, para saber?
4: Pode falar. De quem você depende para ter alegria, saúde, sucesso, felicidade e a paz de espírito?
2: Para mim, eu dependo de Deus.
4: Ok.
2: Sim, porque Deus é quem decide tudo, né?
4: Ok.
2: Sim, Deus.
4: Então, tu tens na tua vida, já tens alegria, já tens paz de espírito, já tens felicidade, tens sucesso na tua vida?
2: Opa, mais ou menos, né? Mas, em primeiro lugar, é saúde. Então, isso depende de Deus.
4: Ok.
2: Porque Deus, quando quer que a pessoa fique bem, livre, a pessoa fica mesmo, porque quando você está bem, tudo você consegue alcançar um pouco.
4: Ok.
2: Sim, sim, sim.
4: Então, mas diga lá uma coisa, Dona Gleide. Quando tu dizes que dependes de Deus, como é que tu fazes para que Ele te dê isso? Como é que você busca isso? Como é que você faz?
2: Eu entrego o meu coração e eu confio nele, eu acredito que Deus existe.
4: Entrega o teu coração como? Explica lá, como é que é esse processo de entregar o teu coração?
2: Sim, é por seguinte, eu confio que Deus existe. Então, qualquer coisa que acontece comigo, eu fico, entrego a Deus, eu agradeço todos os dias, fico a orar, a pedir a Deus. Sim, sim.
4: Todos os dias tu fazes as tuas orações, são de pedidos.
2: Sim, sim, sim, sim. Que eu fique bem, que eu não desista ir à igreja.
4: Ok.
2: Sim, sim, sim.
4: Então achas que Deus gosta de que a gente peça a Ele?
2: Gosta, sim, eu acho.
4: Achas que Ele... Tu és também daquele tipo de mulher, estás sempre a pedir o teu pai coisas.
2: Não, não.
4: Então... Explica-me lá.
2: Mas nem tudo, né?
4: Ele não há de ficar chateado contigo toda hora, estás a pedir a ele.
2: Toda hora estou sim, mas
4: Gleide, vamos lá ver uma coisa. O teu pai deu-te um corpo, deu-te pernas, deu-te uma mãos, deu-te uma inteligência para tu pensares, deu-te vista para veres, ouvidos para olhar, a boca para sentir... para paladar, deu todas as ferramentas, ainda tens que pedir.
2: Opa, tens que pedir porque
4: não tens que sair, não tens que sair e ir à procura, e não tens que sair e realizar os teus sonhos.
2: É isso que eu falo. Primeiro tens que pedir a Deus, daí para Ele poder te ajudar. E daí você ir tentar, porque Deus é quem te dá toda a força.
4: Ele é que dá toda a força. Então tu eu não gosto desse termo pedir, sabes? Eu não gosto desse termo pedir, porque se eu tivesse um filho que tivesse toda hora a me pedir, eu ouvia dizer: senhor, toda hora, pai, dá-me aquilo, pai, dá-me aquilo, pai, dá-me aquilo, pai, quer casa, pai, quer carro, pai, quer bicicleta, pai, quer geleira, quer fogão, quer panela, quer pa... já imaginaste esses pedidos todos?
2: Eu já imaginei, porque eu penso, é normal pedir algumas coisas, mas Ele não dá tudo. Mas algumas coisas Ele consegue dar. Ele dá algumas coisas. Você pede, Ele te dá.
4: Mas Ele não te deu já muita coisa, Ele não te deu a vida.
2: Já me deu, mas outras coisas, para eu conseguir, graças a Ele.
4: Ok. Tá bem, outra pergunta. Eu fiquei aqui com a Gleide de Nampula. Diz que a solução para a gente ter tudo na vida é pedir a Deus, ok? Vamos ver se a gente tem outro ouvinte aqui, que tem aqui um ouvinte aqui para ligar para nós. Alô, bom dia.
5: Muito bom dia.
4: Bem, muito bom dia, Sr. Antônio. Como está?
5: Aqui está tudo bem, não sei para a Rádio Moçambique.
4: Não, esta aqui não é a Rádio Moçambique, não. Ligou para o número errado.
5: RM 99.
4: Não é RM aqui. Ligou para o número errado.
5: 99, eu escutei muito abocado, mas pode me confundir, mas é Cozo. É Rádio 99, loucura.
4: 99 FM, sim, mas não é RM aqui.
5: Ah, okay.
4: Não é Rádio Moçambique aqui.
5: Ok. Eu estava a escutar um pouco da rádio. Sim. Ouvi de que para nós termos sucesso ou para termos paz interior, há uma aí ouvinte que estava a defender sobre isso. Eu queria dizer que para nós termos paz e sucesso, nós não podemos só depender de Deus somente.
4: Ok, seu Antônio, diga lá.
5: Ah, não podemos só depender de Deus somente. Uhum. Deus nos deu tudo para nós, para nós pensarmos, e nos deu a vida eterna. Aliás, nos deu a vida suficiente para nós alcançarmos os nossos próprios objetivos.
4: Okay.
5: Eu tenho certeza que temos muitas coisas que nós podemos depender dele, mas não são todas.
4: Ok.
5: Sim. Há muitas pessoas que entram na igreja, toda hora orando só para ter muitas coisas em casa, mas isso não depende de Deus somente, só que isso depende da nossa batalha. Nós podemos batalhar também. Nem toda hora estar a pedir e orar para Deus. Tem certas coisas que não podem nos resolver com oração.
4: Ok.
5: Sim, oração somente não vem. Aliás, oração somente não traz a solução da casa, mas sim a batalha e fé. E também a oração no caminho, né? Já pode te trazer alguma solução, além só de depender da oração toda hora.
4: Mas Antônio, eu estava a dizer aqui, ouvindo aqui a Gleide aí de Nampula, que eu não gosto desse termo de você acordar e virar um pedinte, ok? Isso cria na sociedade, todo mundo pede. Toda a gente ajoelha e começa a fazer pedidos. Agora, imagina lá, nós temos 8 bilhões de pessoas, né? No planeta Terra, 8 bilhões de qualquer coisa. Agora, imagina lá, Antônio tem pedido, Deus, estou a pedir, hoje eu quero ter um valor para comprar uma botija de gás, porque tenho um valor para pagar energia, eu quero um valor para comer, eu quero um valor para... quero a minha namorada, aquela namorada. Então, vamos supor que tu fazes uns 10 pedidos, ok? O teu vizinho aí faz mais 10 pedidos. Então, imagina lá a gente multiplicar 8 vezes 10 pedidos, ok? Já são 80 bilhões de pedidos, ok? Agora, imagina lá um Deus a processar esses 80 bilhões de pedidos.
5: Anderson.
4: Sim.
5: Nem todos os pedidos são resolvidos na mesma hora, no mesmo dia. Eu posso pedir hoje e ser resolvido no outro dia. Ou no outro mês. Eu posso pedir hoje, neste mês de julho, pode me resolver em dezembro. Isso pode vir a acontecer. O pedido que nós pedimos para Deus, isso pode ficar em pendente.
4: Caro Antônio, eu só quero explicar uma coisa. Deus não fez a ti para você ficar a pedir a Ele. Ok?
5: Sim, sim.
4: É como o teu filho. Você não fez o teu filho para ele toda a vida estar a pedir. Há uma certa altura que ele tem que ir para a vida dele, ir tratar da vida dele, correto?
5: Correto.
4: Então, você não pode ter um filho... Imagina, você tem 10 filhos que toda hora estão a pedir. Ok? Você vai ficar fardo, você vai ficar ansioso, vai ficar nervoso. Ok? Porque tu só estás a pedir, estás a receber pedidos. Mas pronto, infelizmente toda a gente tem ensinamento aí. Bom, um abraço aí para si, seu Antônio. Obrigado aí, tá bom?
5: Ok, tá bem. Apesar que me cortaste, mas eu queria explicar muito mais.
4: Sim, diz lá, diz lá.
5: Agradeço muito.
4: Não, diz lá, quer explicar o quê?
5: Não, eu só queria colocar a pergunta para si, que disse que eu me sinto muito ansioso, 10 filhos estarão a pedir, ou estarão a depender. Imagina só, o senhor Nelson tem 10 filhos ou 15 filhos, imaginemos. E todos os filhos estão a pedir. Será que se tiveres alguma coisa para resolver para esses todos os filhos, não podem resolver os pedidos de cada um?
4: Se eu tiver ensinado a eles como é que eles devem usar as suas mãos, as suas pernas, a sua inteligência para eles serem livres, eles serão livres, ok? Serão livres de fazer tudo. Agora,
5: mas mesmo estando livre, não vão deixar de pedir o pai, porque o pai é o pai.
4: Sim, mas o problema é que tu não podes ter 15 filhos todos os dias a pedirem. Deixa entender o que eu estou a falar. O que nós vivemos aqui na Terra é exatamente isso. E é isso que tu defendes, que eu acho que é um bocado exagerado. Tu não podes ter 80 bilhões de pedidos para um Deus. Porque quer casa, porque quer carro. Se ele já te deu todas as ferramentas, ok? Ele já te deu todas as ferramentas para tu teres tudo. Não tens, não tens mãos, pernas, não tens um pensamento, não tens a tua mente para criar tudo. Cria a tua vida. Por que não fazes tudo? Ele deu-te laranjas, plantas, árvores, peixes, galinhas, tudo, para tu seres feliz. E tu não sabes ser feliz, tens que andar a pedir sempre. Nós não podemos viver numa vida de pedidos. Bem, um abraço aí para si, tá bom?
5: Obrigado.
4: Ok. Vamos aí à música, tá bom?
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1: 7 horas.
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3: É exatamente isso. Bom dia, bom dia, bom dia a todos os ouvintes. Bom dia, Xará e Nelson João Búfalo. Bom dia, Leopardo de Nampula também. Bom dia, acho que a minha alegria vem de Deus. Não sei quem é esse ouvinte que ligou aqui. Tenho aqui alguns ouvintes, Sérgio Paulo também. Bom dia. É, vamos lá ver como é que está o tempo nessa sexta-feira, né? São 7 horas e 13 minutos. É, muitas músicas aqui já aceleradas. Sexta-feira, 17 de julho de 2026. Maputo, máxima de 29, mínima 15. Com o céu predominantemente limpo. Cidade de Xaxai, máxima 26, mínima 15. Com o céu nublado. Cidade de Amaxixe, máxima 25, mínima 15. Com o céu aproximadamente nublado. Inhambane, máxima 25, mínima 16, com o céu parcialmente nublado. Cidade da Beira, máxima 25, mínima 16, com o céu nublado. Chimoio, máxima 24, mínima 12, friozinho ali para Chimoio, céu nublado. Climano, máxima 26, mínima 17, com o céu limpo. Teto, máxima 28, mínima 18, com o céu limpo. Cidade de Nampula, máxima 26, mínima 17, com o céu parcialmente nublado. Cidade de Lixinga, máxima 22, mínima 10, com o céu limpo. Cidade de Pemba, máxima 28, mínima 20, com o céu nublado. A todos que estão aqui ligados ao programa, o meu muito, muito bom dia aqui. Quero cumprimentar alguns ouvintes, Estrolio, Eugênio, bom dia. Ele está na cidade de Nampula. Tem também aqui o Isildo. Isildo está na cidade de Tete. Bom dia, Isildo. Quineras Patani, ok, bom dia também aí. Não sei onde é que está esse ouvinte aqui. Tem aqui o Sérgio Paulo também, bom dia. Ele pediu o teu tempo. Nelson João Búfalo, meu xará, bom dia aí para ti. Tenho aqui o Inoc, o Cama também, bom dia para ti. O Inoc, Vitorino Américo Manuel também, bom dia. Tenho aí também o caro Benildo Álvaro João Mário, bom dia para ti. Tenho aqui também o Benildo, o Luzias. Luzias, qual é o teu apelido, Luzias? Dá-me lá o teu apelido aí, Luzias, qual é o teu apelido aqui? Eu tenho aqui um número que está sempre a mandar mensagens para mim, não sei porquê. Acho que é um erro qualquer aí. O Banco BIM sempre está a mandar mensagens para mim, não sei porquê. A conta, não sei o que é que recebeu, 16 mil meticais. Ai, ai, ai, 16.32. Não sei porque é que eu recebo essas mensagens aqui. O Salvador aqui, bom dia. Tenho o Ibrahim Nelson também, bom dia. Ele está na cidade de Nampula. Tenho aqui o Simão Mário José. Bom dia também para ti. A Josefa, ela quer a música. A Josefa sempre gosta das músicas do Luan Santana. Contigo, a minha da ex, amiga ex. Ela sempre quer essa música aqui do Luan Santana. Porque amiga da ex, é isso aí que ela quer ouvir. Amiga da ex. Amiga de ex. Amiga de ex. Do Luan Santana. Vamos aí à música, mas antes eu quero trazer aqui uma reflexão para vocês, ok? Caro vento, o que faz o medo? Aquilo que eu tanto temia caiu sobre mim. Inverta isso, caro vento. Aquilo que eu tanto amo entra na minha experiência. O amor é apego emocional. Toda a sabedoria e poder necessários para resolver problemas estão no teu subconsciente. A mente consciente tem tendência para encarar condições exteriores, lutar e resistir. Lembre-se de que é a mente tranquila que concretiza as coisas. Claramente, vamos aí à música e voltamos já já, ok? Vamos aí à música. Eu venho aí depois, 7h30, estou aqui de volta para a gente trazer aqui o Soltar a Consciência, ok? Até já. Luan Santana, amiga de X.

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3: Hoje é sexta-feira, sim, hoje é sexta-feira, hoje é dia 7 de julho de 2026, aqui muita música boa aqui, espero que estejam a gostar aqui, músicas pedidas aqui, músicas P do Pecado, toquei aqui músicas que vocês gostam muito aqui, Grupo Menos é Mais, com Simone Mendes, P do Pecado, Luan Santana facilita, amiga de ex também do Luan Santana. Tivemos aqui também Zé Túbia, Sema no Quintal, Amor de Mauro, de Di Melo, é só um toque de Di Melo, muita música aqui no show da manhã, né? Vocês tiveram aqui uma sessão de músicas aqui sem parar aqui na Rádio 99 FM, este aqui é o teu show da manhã, espero que vocês vão gostar, mas vamos lá, assuntos mais sérios. Caro ouvinte, eu tenho aqui três perguntas para si neste Soltar a Consciência 2 e eu quero que você me ligue e explique muito bem isto. Como vai funcionar este assunto aqui, este tema aqui do dia 2, ok? E eu começo assim, fazendo a segunda pergunta aqui para si, ok? Nós estamos a falar aqui do livro do Dr. Joseph Murphy, ok? Que tem um título, As Chaves Mágicas, os segredos para da felicidade e do sucesso. O grande segredo da felicidade e sucesso, ok? Eu quero que você me diga aqui, isso aqui, me ligue para mim explicar isto. A pergunta que eu tenho aqui para si, as perguntas que eu tenho para vocês são as seguintes. E se a forma como pensa estiver a determinar a direção da sua vida? Você já pensou que a forma como você pensa, você pegou nos seus pensamentos e disse, da forma que eu penso, determina a minha vida, ok? Eu penso em pobreza, a pobreza acontece. Eu penso em riqueza, a riqueza acontece. Eu penso em amor, amor acontece. Eu penso em trabalhar, eu trabalho. Eu penso em ficar em casa, eu fico em casa. Eu penso em ter uma casa, eu tenho uma casa. Eu penso em não ter uma casa, eu vou ter uma casa. Será que a forma como você estiver a pensar determina a direção da sua vida? Ok? Mas pronto. Este aqui é... E agora vamos aos detalhes. Caro ouvinte, quando se trata de alegria, de saúde, sucesso, felicidade e paz de espírito, de quem deve depender para você encontrar isso? De quem deve depender? Você deve depender de alguém para ter alegria, saúde, sucesso, felicidade, paz de espírito? Ok? Você já aprendeu de quem depende encontrar isso? De quem deve depender? De quem você deve depender para encontrar alegria, saúde, sucesso, felicidade e paz de espírito? A segunda pergunta que eu tenho aqui também é, o que você deve contemplar diariamente? Você deve contemplar a promoção, o sucesso, a realização, a clarividência, a inspiração? Hein? Você deve fazer isso. Você deve fazer.

0: ter isso, deve ou não deve? A última pergunta que eu tenho para aqui é a seguinte, caro ouvinte. Vocês fazem muitas orações, muitas preces na terapia da oração, da prece. Vocês esforçam o resultado? Você força o resultado? Digo, eu tenho que ter isto. Você força. Diz, não, isso tem que acontecer. Deus, você tem que me dar isso que eu quero. Você força a oração. Você põe intenção, você põe esforço. Você fica mesmo tipo, está a empurrar a oração com força. Ou será que isso impede os seus resultados? Hoje vamos soltar a consciência e explorar essas reflexões, ok? Esses ensinamentos aqui. Vamos lá ver aí se temos aqui algum ouvinte aí, que está aqui para falar sobre esse assunto aqui. Nesta sexta-feira, dia 17 de julho de 2026. Mas pronto, já estou disponível aqui para a gente falar e conversar sobre esse assunto. É um assunto muito importante, interessante e que devemos fazer. Falar sobre isso aí, aqui no Show da Manhã, né? Bom, tenho aqui o meu companheiro sempre do programa, aqui, o seu Alírio. Ele tem sempre aparecido aqui para a gente conversar sobre esse assunto. Bom dia, seu Alírio.
1: Olá, bom dia. Bom dia, doutor Nelson, como está?
0: Bom dia, seu Alírio. Eu estou bem, disposto. E seu Alírio, como está?
1: Eu estou bem, Estou a gostar do tema. A gente vai tentar desembaraçar o mesmo. Faça perguntas, diz. Aqui os temas são 1, 2, 3.
0: Exatamente. A forma como a gente que estiver a pensar determina a direção da sua vida, ok? Agora, a pergunta é, de quem deve depender para encontrar alegria, sucesso, saúde, felicidade e paz de espírito? A segunda, o que deve contemplar diariamente? Será que deve contemplar a promoção, o sucesso, a realização, a clarividência, a inspiração e o espírito? Ou será que a felicidade... Ou será que deve contemplar outras coisas? Na terapia da prece, a terceira pergunta. Você deve esforçar na oração, forçar, me esforçar, atenção, para você conseguir ter aquilo que quer.
1: Bom, vamos pela primeira.
0: Sim.
1: A verdade é, nós temos uma educação profunda a partir da família. Okay. Essa é a primeira coisa, ao invés de pensarmos que tudo vamos pedir, no que a gente quer, tudo temos que declinar no sentido que não Deus Pai. Deus Pai, de certeza, já fez o máximo no mundo. Significa que nós temos as definições e a clareza de como é que as coisas devem funcionar. Como é que Ele conseguiu isso? Ele deu a paz, amor e a verdade. Então, significa que quando aglutina os três sentidos, constituem um sentido que cada um de nós temos que fazer a administração por pessoa. Primeira coisa é a construção de uma família correta, a própria família construir-se de uma maneira correta, fazer aquilo que é a verdade, fazer aquilo que é o amor e fazer aquilo que é a paz. Sim, é onde a gente consegue atingir os objetivos e sucessos como um ser humano.
0: Ok.
1: Sim. Agora, a segunda pergunta.
0: A felicidade é na família?
1: É na família. Okay. Família que é assim, Nelson. Quem constrói a família é a família. A sua maneira de se construir é a sua maneira. A essa tem que agradecer. A mesma maneira, entanto, que o sucesso acontecer, significa que, de certeza absoluta, aquilo que foi o sentido, o objetivo, foi alcançado. Agora, Deus Pai vai dar a bênção naquilo que, portanto, é o contexto seu. Isso que é verdade.
0: Ok.
1: Sim. Mas, para essa analogia, eu sei que tem... maneira então de pensar, porque o pensamento às vezes permite qualquer um à sua maneira, mas a verdade é essa. Se você, a tua casa, quer fazer da tua casa vulnerável, vai tornar vulnerável. Isto porque o homem é ele que tem a superioridade de administrar aquilo que é a verdade perante a família, porque é ele que constrói a família.
0: Sr. Alírio, desculpe lá, Sr. Alírio, desculpe lá eu cortar-lhe aqui.
1: Sim.
0: A felicidade vem da família. Eu quero falar consigo sobre esse ponto.
1: Sim.
0: Na realidade que eu vejo, ok? Na realidade que eu vejo, as guerras estão nas famílias.
1: Exatamente.
0: As guerras estão nas famílias, pai com mãe, pai, filhos, filhos, sobrinhos, tias, que as guerras estão na família. Uma família de 5 filhos, 3 filhos, é sempre confusão. Então, eu quero detonar essa sua ideia de que a felicidade vem da família, porque aquilo que eu vejo nas famílias que eu conheço, se eu apanhar uma família com felicidade, é com muita sorte. Nem consigo ver essa família, seu Alírio.
1: Desculpe, eu sei que está a detonar aquilo que eu senti interpretado, mas uma coisa é esta que eu tenho que Nelson, para você construir a tua família, depende de si. Você tem que construir um modelo, sabendo o que você quer, o que é amanhã.
0: Mas nós estamos a falar, Sr. Alírio, desculpe lá, nós estamos a falar da sua felicidade, não a felicidade da família. Estamos a falar o que depende para você ter a sua felicidade, Sr. Alírio.
1: A sua. Minha particular.
0: Sim, exatamente.
1: Ah, isso. A minha em particular, sim, outra coisa. A minha em particular, concretamente, eu tenho que conquistar aquilo que eu senti. Felicidade. Eu não devo fazer questão em tudo quanto é felicidade. Sempre tenho que conquistar a felicidade. Assim que nasceu o sol, eu tenho que agradecer. Muito obrigado, porque o sol já está à vista nua e eu estou aqui. E o que é que eu faço? No que eu estou a fazer, justamente vai corresponder à verdade das coisas, ou eu de estar contra o que a verdade exige. Essa é a primeira coisa. A segunda coisa, eu tenho que plantar sempre o sucesso. Que o mesmo sucesso basta eu conseguir, segundo como o tema de segundo. Eu tenho que atravessar a ponte. Não contar-lhe que já que tenho esse sucesso, vou prevalecer num sucesso único. Por isso significa que uma água estagnada é que não está a fazer anomalia. Então, eu tenho que atravessar a ponte para um outro patamar. Essa é que é a verdade. Sim.
0: Ok. Então, o senhor Alino já aprendeu. Já aprendeu. E, então, de quem depende para ter alegria, saúde, sucesso, felicidade, paz de espírito? De quem depende?
1: Correto. Depende de mim mesmo.
0: Ok.
1: Eu é que sou administrador de tudo. Uhum. Mas, acima de tudo, se já sei onde é que é buscar a verdade.
0: A
1: que
0: fonte.
1: É agradecer. Agradecer, sim. Eu posso fazer gratidão. Muito obrigado, Deus Pai, que me deu aquilo que foi imaginário de mim. Isso é correto. Não vou depender de ninguém. Depende corretamente de mim.
0: Então, o Sr. Alírio, tem aqui muita juventude aqui, eu vi o programa. Eu quero que o Sr. Alírio me diga assim. Sim. Como é que o Sr. Alírio busca no espírito vivo do Todo-Poderoso dentro de si essa promoção, essa realização, essa riqueza, esse sucesso, essa felicidade? Como é que faz esse processo?
1: Correto. Onde é se buscar o sucesso? O sucesso está amplamente muito vulnerável. Vulnerável o que é isso? Está a qualquer um. Qualquer um tem esse sucesso. Desde o momento de fazer a administração correta. Porque a administração aqui é o fator mãe. Há da altura que eu falo consigo que quando tu saís da casa, a primeira coisa tem que contar todo o circuito da estrada. Contar todo o circuito do ser humano. O ambiente são coisas mais importantes tanto ao homem. É um sucesso isso que o homem passa a ganhar para sempre.
0: Sim. Então, para esse processo acontecer, a sua mente todos os dias entra num processo de dizer assim: ele é que me dá tudo na minha vida, todas as coisas é ele que me dá. É esse pensamento que acorda todos os dias.
1: Exatamente, isso está muito correto.
0: Uhum.
1: Está muito correto.
0: Ele é que repõe todas essas coisas, ele é que dá tudo.
1: A tua recepção, portanto, naquilo que é o contexto, né, da verdade das coisas, vai acontecer da mesma maneira. Se eu pensar que quando saio daqui vou cometer um crime em determinado sítio, vai acontecer a mesma coisa.
0: Então, mas, Solírio, estamos a falar da nossa mente.
1: É isso, eu estou a falar da nossa mente, okay. Mente particular.
0: Ok.
1: Se tu sais de um sítio, pensando em determinado fim, vai acontecer assim.
0: Ok. Então, para fechar aqui, seu Alírio, nós devemos escrever o nosso subconsciente e contemplar sucesso, realização, clarividência, inspiração, todas as coisas boas, riqueza, sucesso, tudo. É só a gente colocar na nossa mente e dizer, ok, pronto, eu vou para a vida e vou pensar que existe um poderoso que está no meu subconsciente que ele vai me dar todas as coisas que eu quero. É isso, né?
1: Exatamente, exatamente correto.
0: Então, para responder à pergunta de quem deve depender para encontrar alegria, saúde, sucesso e felicidade e paz de espírito, é você conectar-se à sua mente. E essa sua mente tem lá o próprio dos próprios, a fonte para tudo. Muito obrigado, Sr. Alírio, e um bom dia para si, tá bom?
1: Bom trabalho, professor.
0: Um abraço, ok. Tchau, tchau. Bom, ficamos aí com o Sr. Alírio, uma conversa fantástica aqui, né? Tenho aqui um ouvinte que diz assim, bom dia, equipa da 99FM, Sr. Locutor Nelson, bem, em torno do tema, tenho um ponto de vista que o reconhecimento a Deus, que é o dono de tudo, que nos rodeia, isso irá influenciar para atrair riqueza, riquezas e também através das preces, súplicas a ele, podemos desvendar formas de como fazer para ter as chaves reais e ter acesso à paz, harmonia, felicidade e outras coisas. Eu quero falar também por aqui com a nossa audiência, com mais um ouvinte só. Será que nós devemos ser pedintes de Deus? Será que nós devemos ser pedintes? Será que uma oração é um pedido? Será que sermos pedintes, conseguimos ter tudo na vida? A vida é feita de pedir a Deus, de pedir ao ser superior. Será que a vida é isso? É pedir? Porque eu vejo daqui na minha capital muitos pedintes na rua, acordam todos os dias, vão pedir. Será que nós somos pedintes de Deus? Nós somos uns pedintes. Será que 8 bilhões no mundo são seres que passam a vida a pedir? Esse tema é interessante, né? Será que somos pedintes? Uma raça inteira é pedinte. Não, uma raça inteira não posso dizer, porque nós temos aqui várias religiões aqui. Alô, bom dia, senhora Cassi. Não é a senhora Cassi, né?
2: Bom dia, Nelson.
0: Oh, senhora Cassi, como está?
2: Bem, obrigada. E você?
0: Eu estou bem. Anda desaparecida.
2: Sim, anda desaparecida.
0: Mas está bem?
2: Sim, estou bem.
0: Está a amar?
2: Diga?
0: Está a amar?
2: Na medida do possível.
0: Não, a sua Cassi tem que amar profundamente. Intensamente.
2: Há coisas que não gostam de ser amadas.
0: Ele foge. Ai, não pode ser.
2: Que não gostam de ser amadas.
0: Mas diga lá, sua Cássia, o que é que tem para dizer hoje?
2: Bom, acho que a primeira questão, a segunda que colocou, foi em relação a coisas como a nossa felicidade, de quem que deve depender.
0: Exatamente.
2: Eu sou uma pessoa que acredita que essas coisas dependem de nós.
0: Okay.
2: Tudo o que acontece conosco, bom, mal, se amamos, se não amamos, se somos felizes, se não, dependem de nós. É uma grande responsabilidade o que as pessoas normalmente ou comumente fazem, que é deixar a sua felicidade nas mãos de outra pessoa, né?
0: Okay.
2: Quando passamos por aquilo que é o amor, entregamos a nossa felicidade ou achamos que a nossa felicidade depende de outra pessoa ou deve depender de outra pessoa. Isso não pode acontecer, porque para nós amarmos, para nós podermos ser felizes, nós temos que a nossa felicidade tem que acontecer primeiro, ok? Então eu acredito que essas coisas devem depender de nós, unicamente de nós.
0: Okay.
2: E é claro, nós seres humanos somos todos um pouco covardes, como nem sempre conseguimos acabamos imputando essa responsabilidade a outros.
0: Okay.
2: Mas não é justo. A nossa felicidade tem que depender unicamente de nós. Okay. O que acontece conosco tem que depender de nós.
0: Mas então como é que a gente... Como é que a gente se organiza para que isso aconteça? Como é que a gente, se depende de nós, como é que a gente, qual é o processo para tu conseguires ter a felicidade, ter a alegria, ter o sucesso, ter isso tudo? Como é que tu sozinha começas a organizar-te para isso?
2: Aí às vezes parece ser muito complexo. Mas eu também acredito que é das coisas pequenas, que é das coisas mais simples que nós encontramos, é nas coisas mais pequenas, nas coisas mais simples que nós encontramos a resposta para muitas coisas, ok? Então, se eu quero ser feliz, eu preciso primeiro entender o que me faz feliz,
0: okay.
2: Né? Muitos de nós seres humanos... achamos que quando tivermos, por exemplo, independência financeira, estarmos muito bem financeiramente, é que vamos ser felizes. E eu acredito que não. Que a felicidade é a gente encontra nas pequenas coisas do dia a dia, não é? É nesse processo de ser milionário, como várias vezes o Nelson menciona, nesse processo nós temos que encontrar satisfação, a felicidade. Não é? Porque são coisas que muitas vezes levam tempo e se você não for feliz nesse tempo, vai ser feliz quando? É algo que é, como é que eu vou dizer, é único para cada um de nós, ok? Não é o mesmo para todos, porque nem todos nós aspiramos às mesmas coisas, mas eu acho que as linhas de guia ou as linhas mestras, se é que eu posso dizer isso, são mais ou menos as mesmas, porque elas são gerais.
0: Okay.
2: Eu tenho que perceber primeiro o que me satisfaz e o que me faz feliz para ir para procurar isso em cada dia, em cada momento, em cada ato, com todas as pessoas que vivem ao meu redor.
0: Mas Dona Cássia está... A Dona Cássia está à procura da sua felicidade em pessoas, em coisas, é isso?
2: Não. Vamos supor que eu seja uma pessoa feliz quando canto. Só estou a dar um exemplo, né? É um exemplo assim, se calhar bem fraquinho, mas vamos supor que eu sou feliz quando canto. Então eu vou cantar todos os dias, ok? Não vou ficar à espera que alguém me dê a oportunidade para cantar.
0: É possível a gente ser feliz buscando o espírito e que está dentro de si e sem estar a cantar ou a dançar, ser feliz?
2: Sim, é possível. É possível. Cada um tem a sua forma de satisfação e esse é o meu caminho andado para a felicidade.
0: Tem
2: gente que não acredita no divino. Tem gente que não acredita em Deus. Então não vai ser feliz nesse caminho.
0: Então vai à procura, okay? Vai à procura de coisas exteriores para ser feliz. Cantar, yeah. Beber, saltar, dançar, ter uma mulher, ter um homem,
2: Não. Não são coisas externas. Ter uma mulher, ter um homem não pode ser.
0: Não, estou a dizer essas pessoas que. Estou a falar dessas pessoas que não acreditam em Deus. Vão buscar os deuses,
2: elas
0: os deuses materiais.
2: Deus, mas elas acreditam em alguma coisa.
0: Estou a falar, por isso é que dou dentro.
2: Acredita em alguma coisa. Porque senão perdemos o sentido da vida.
0: Por isso é que eu trouxe alguns exemplos. Eles acreditam em deuses materiais. Para serem felizes.
2: Sim, há quem acredita em deuses materiais.
0: Okay.
2: E vai encontrar a sua felicidade aí mesmo, né? Nós somos obrigados todos a encontrar a felicidade no mesmo sítio ou pelo mesmo motivo.
0: Dona Cássia, vamos lá falar sobre um processo que funciona, como funciona a sua mente. Tudo aquilo que coloca na sua mente, acontece ou não acontece?
2: Acontece. Mesmo que eu possa não estar prestando atenção, mas acontece, normalmente acontece.
0: as coisas boas e as coisas más, né?
2: Exatamente, as coisas boas e as coisas más. Não sei se eu não vou dizer soberana, mas é a lei de Murphy, que várias vezes é comprovada.
0: Ok. Então significa...
2: O que eu penso vai acontecer.
0: Então significa que nós não podemos ir buscar um Deus lá fora, nós temos que buscar essa consciência dentro de si que vai lhe trazer tudo que quiser na vida, né?
2: Sim, exatamente. Okay. Mesmo porque eu acredito que Deus está em nós.
0: Ok. Está no seu subconsciente, pode ser aí um lugar que ele pode estar.
2: Exatamente.
0: Ok.
2: Então, se ele está em nós, eu não vou encontrar a felicidade fora.
0: Ok. Então, o segredo para responder essa pergunta para si, que eu percebi, é deve olhar para dentro de si e procurar encontrar esse espírito, essa paz de espírito, esse espírito vivo. Eu gosto desse termo, espírito vivo, que dá-lhe tudo o que quiser na vida. O sucesso, ele vai lhe dar os seus talentos, ele vai lhe dar o seu conhecimento, vai lhe dar ideias, vai lhe dar tudo o que quiser.
2: Olha, até mesmo as oportunidades que você precisa.
0: Ok. Ok. Então, a dona Cássia diz assim, poxa, eu preciso de fazer um negócio, ok? E de repente sai de casa, está no carro a rir, de repente apanha uma amiga. A amiga diz, sabes de uma coisa. Pá. E tu estás até, depois de repente a dizer, olha, epa, parece que o que eu estava a pensar, esta minha amiga, este meu amigo aqui, está-me a trazer aqui as soluções, não é verdade?
2: Exatamente.
0: Soluções para tudo, até problemas graves. Eu tenho um problema grave para resolver lá no trabalho, como é que eu resolvo? De repente vem uma ideia, pum. Ou às vezes não vem uma ideia, às vezes vem um sonho, às vezes vem uma pessoa que vem lhe falar. Quer dizer, essa inteligência que nós estamos aqui a falar, ela se comunica de várias formas, correto?
2: Exatamente.
0: Muito bom dia aí para si, tá bom?
2: Obrigada, bom trabalho.
0: Olha, saudades aí, ok? Tchau, tchau.
2: Tchau.
0: Bom, ficamos aqui com a senhora Cássia, que ela está ligada à Beira, né? Beira aqui em direto aqui na Rádio 99 FM. Obrigado a todos. Ai, ai, ai. Como é bom fazer a rádio para Beira. Ai, que saudade. Estava com saudades de fazer rádio para Beira eu. A todos os beirenses aí, um bom dia para vocês.
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4: 7 horas e 53 minutos.
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1: Acerta os ponteiros do seu relógio.
2: 8 horas.
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1: 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Good morning.
5: bom dia aqui a todos, estou aqui ligados ao programa, muito bom dia a todos, mais uma vez, vamos lá ver como é que está o tempo rápido e não vamos perder tempo aqui, nesta sexta-feira, dia 17 de julho de 2026, Maputo, máxima 29, mínima 15 com o seu Lipo, Xaxai, máxima 26, mínima 15 com o seu Nublado, Cidade da Machix, máxima 25, mínima 15 com o seu predominantemente limpo, Cidade de Iambano, máxima 25, mínima 16 com o seu limpo, Cidade da Beira, máxima de 25, mínima 16 com o seu parcialmente nublado, Cidade de Chimoio, máxima 24, mínima 12 com o seu Nublado, Quilimano, máxima 26, mínima 17 com o seu limpo, Teto, máxima 28, mínima 18 com o seu limpo, Nampula, máxima 26, mínima 17 com o seu parcialmente nublado, Lixinga, máxima 22, mínima 18 com o seu limpo, Pema, máxima 28, mínima 20 com o seu nublado. São essas temperaturas que nós temos aqui para si, caro ouvinte, temperaturas que temos aqui para vocês aqui no show da manhã. Eu quero cumprimentar aqui alguns ouvintes só que estão aqui. Aida Alfredo, bom dia. Winston Cast, bom dia. Tenho aqui Tomé também, bom dia. Tenho aqui Osvaldo Marioca, bom dia. Tem aqui o Emerson Luiz Chataíca. Ele diz que bom dia a todos os trabalhadores da 99. Passei para saudar, pedi a música de El Django, Armadura de Rap no YouTube. Com essa música estou a pedir para tocar, vai especialmente para a minha criança Benils. Felizmente tem dois pais e eu sou padrasto dela, sou Emerson Luiz de Moatize. Silvio Isaiaca e Siaca, ok? Bom dia para ti, Silvio. Eduardo Mondlana também, bom dia aí para ti. Quem mais está aqui? Tem a Yolanda Judite Nhantumbo. Ela está a pedir a música de Zé Felipe, Sua Boca Mente. Sua Boca Mente, sempre ela pede essa música. Eu não sei porquê, mas pronto. Vamos ver aqui quem mais está aqui presente no programa. Tem aqui o Crimilo de Nhapossai. Ah, tem aqui também o Lacton. Que nome é esse? Lacton. Osvaldo Maricoa, ok? Tenho aqui o Osvaldo, tenho aqui também. Quem mais está aqui? Quem mais está aqui? Deixa eu ver aqui, Tomé. Eu não sei quem é. Ah, ele diz que é Benjamin Tomé, ok? É nascido na cidade de Nampula e na Miteca. Benjamin Tomé aí. Bom dia. Mas eu quero que prepararam aqui para vocês Eu quero preparar aqui para vocês um show, ok? Vamos curtir um show até às 8h25, ok?

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2: 8:21.
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Bem, estamos aqui no Solteiro Consciência desta sexta-feira, dia 17 de julho. Eu quero fechar aqui o Solteiro Consciência 2 e para soltar o Solteiro Consciência 2 e para fechar o Solteiro Consciência 2, vamos fazer algumas perguntinhas aqui que eu tenho aqui para vocês. Essas perguntas vão ser importantes para a gente definir, afinal de contas, aqui nos Chaves Mágicas, os segredos da felicidade e do sucesso. Caro ouvinte, tenho três perguntas para si e eu quero que o ouvinte esteja atento e me responda a essas perguntas que eu tenho aqui para si. São perguntas bem fáceis, mas vão ajudar muito nós a entendermos, afinal de contas, o que é que nós estamos aqui a falar hoje, que é muito importante para vocês, ok? Primeira pergunta que eu tenho aqui para si é a seguinte, caro ouvinte. E se a forma como pensar estiver determinada a direção da sua vida? Você tem uma vida e a forma como você pensa determina se você vai ser rico, se você vai ser pobre, se você vai casar, se você vai ser um grande homem de negócios, se você vai ser um engenheiro, um basquetista, um futebolista. A forma como você pensa é isso que vai acabar acontecendo, ok? Mas pronto, eu quero falar aqui convosco sobre três perguntas que eu trago aqui para si. E eu quero que o ouvinte traga-me essas respostas aqui bem rápidas, ok? Vamos lá ver aqui as primeiras perguntas, as três perguntas que eu tenho. De quem deve depender para você encontrar a alegria, a saúde, o sucesso, a felicidade e a paz de espírito? De quem deve depender para você encontrar isso, ok? Você já aprendeu de quem deve depender para ter alegria, saúde, sucesso, felicidade e paz de espírito? Você já descobriu quem você deve depender para isso? A segunda pergunta, o que deve contemplar diariamente? O que você deve contemplar diariamente? Será que você deve contemplar diariamente a promoção, o sucesso, a realização, a clarividência, a inspiração e o espírito? Será que você deve fazer isso? Será que se você fizer isso, o espírito do poderoso agirá em seu nome e levá-lo a exprimir plenamente o teor da sua meditação? Se você estiver a meditar. A terceira pergunta para a gente fechar aqui é bem nice. Será que você deve forçar o santo? Será que você deve forçar o santo que você tanto gosta? Você tem um santo, né? Você tem santo. Você tem santo. Você tem Deus. Você tem um curandeiro. Será que você deve forçar a ter aquilo que você quer? Você deve implementar toda a sua força e tensão para você conseguir ter aquilo que você quer. Será que você poderia acrescentar poder na onipotência? Você consegue forçar uma semente a crescer? Você consegue... Semente cresce. Imagina que você é um machambeiro, ok? Então, você põe aí os milho, planta tudo, trigo e tudo. Você, arroz, você força aqui, aquilo. Ai. É como os pedidos, né? Eu trago aqui uma pergunta. Eu estava aqui a falar sobre os pedidos. Muita gente vai ligar aqui e vai dizer assim, seu locutor, nós devemos depender, a gente deve depender para ter tudo na vida, devemos depender de Deus, ok? Mas depois, quando eu pergunto, como é que se

0: essa pergunta. Será que a vida é com base em pedidos? Eu peço, pedir. Ai. Uma vez a gente consegue olhar para aqui, para a nossa audiência, ver quem é que está aqui. São três perguntinhas que eu deixei aqui nessa sexta-feira, dia 17 de julho de 2026. Então vamos embora, ligar aí para falar. De quem deve depender para você encontrar alegria, para você encontrar a saúde, você encontrar o sucesso, encontrar a felicidade e a paz de espírito? De quem deve depender? segunda pergunta: o que você deve contemplar diariamente? Você deve contemplar promoção? Muita gente talvez não está entendendo a palavra contemplar, ok? Será que é isso mesmo? Será que as pessoas estão a entender o que é a palavra contemplar? Vamos lá, tem aqui algum 20 em linha, vamos lá ver quem está aqui em linha, sim, para falarmos. Alô, bom dia.
1: Sim, bom dia.
0: Sim, tudo bem?
1: Graças a Deus, mano, não sei dizer.
0: Tudo bem. Primeiro, gostaria de saber de si, caríssimo, qual é o seu nome?
1: Meu nome se chama Carlos Cangela.
0: Carlos Cangela, de Maputo?
1: Claro.
0: Sim. Diga lá, seu Carlos.
1: Fala, Anselmo, eu vou tentar aqui.
0: Anselmo não está aqui, tá bom, mas pronto.
1: Desculpa. Ok, eu vou tentar aqui desenhar a minha forma de pensar, né?
0: Ok, vamos a isso.
1: Primeiro eu tenho que me encontrar comigo mesmo.
0: Numa esquina.
1: Não sei.
0: Numa esquina.
1: não, me encontrar comigo mesmo, em termos de falar comigo mesmo,
0: Ok.
1: Então, é nesse momento que eu vou poder juntar a minha mente para poder conectar-me com Deus. Que não posso estar sempre a pensar que Deus vai transformar esta alegria, esse desenvolvimento que eu preciso de ter, né? Porque, por outras vezes, nós temos que traçar uns planos para podermos atingir esses objetivos. Alegria, sucesso, amor. Nós somos nós que devemos cavar, trabalhar para isso. Uma machamba, por mais que seja machamba, o dono da machamba não faz nada, é que não vai lá colher nada. Então, é a minha forma de pensar.
0: Ok. Senhor Cangela, diga lá uma coisa. Se tivesse que ensinar uma criança a se conectar com eu, como é que faria? O que diria?
1: Primeiro eu ia pedir para que a criança olhasse para aquilo que está nas mãos dela. Se é curiosidade, é um brinquedo, eu vou perguntar a ela o que é que está nas tuas mãos.
0: Ok.
1: E ela vai responder. Então, na base da sua resposta, eu podia começar ali, de orientar o que é que ela é, o que pode ser no futuro. Sim.
0: Então tu ensinas uma pessoa aí para o que ela é através de olhar para as mãos.
1: Não, olha, isso é um exemplo que eu dei, né? Por exemplo, me falaste de uma criança, né? A criança não usa tanto a mente que o adulto tem. A criança é uma pessoa muito inocente.
0: Ok.
1: Ela está muito fora daquilo que são ambições ou conquista que o adulto quer.
0: Ok.
1: Porque a criança, naturalmente, ela vive feliz. E não existe nada que deixe a criança triste. A tristeza da criança é quando tem falta de alguma coisa, mas isso por curto tempo e não guarda na mente. A mente dela não tem espaço para conservar isso.
0: Eixe. Yeah. Na neurociência dizem que as crianças gravam tudo até os 8 anos. Sabias disso?
1: Sim, até tudo, os 8 anos.
0: Tudo que o pai e a mãe estão a fazer, ela está a gravar. Tudo que são palavras, por isso é que ela aprende a falar rápido, porque ela está a gravar tudo. A mente está completamente aberta para gravar tudo. Portanto, ela tem capacidade, sim. Aqueles filmezinhos, aqueles videogames, aqueles programazinhos que os pais, o seu Cangela, põem o filho sentado em cima da cadeira ali da criancinha e põem um telefonezinho, ela ficar ali para distrair com o beberão. Aquilo chama-se programação. A neurociência sabe, chama aquilo de programação que você está fazendo.

0: dizendo à criança, ela vai ver aquelas historiezinhas da Disney, aquelas historiezinhas dos bonecos animados, que vocês, às vezes nós nem pais nem estamos a ver aqui. Mas, Sr. Carlos, a encontrar o seu eu não é no silêncio, na meditação?
1: Sim, sim.
0: Então, por que não ensina a criança a entrar no, na meditação e no silêncio? Para observar.
1: Por um tempo, ela, a criança, fica sozinha. Nós temos prestado atenção nas nossas crianças. Quem gosta de olhar para a sua criança? No momento que está sentada com ela aí na sala, há um intervalo que a criança entra para não conversar com ninguém e olha somente para uma imagem, talvez está na televisão, ou olha para um brinquedo, ou olha para o estante, mas ela tem um intervalo também que fica no silêncio.
0: Então, ir para encontrar essa paz de espírito, esse espírito de felicidade, de alegria, de sucesso, dos seus talentos, é você observar o seu eu. Para observar o seu eu, para você descobrir a potencialidade, que é a potencialidade de tudo, você faz no silêncio, Sr. Carlos. Isso já, o Sr. Carlos sabe disso. Sempre que entra num processo de meditação e de silêncio, você está se a conectar com o seu eu.
1: Concordo
0: contigo. Então, eu acho que todos os pais deviam ensinar as crianças a meditar. Ensinar a criança a meditar, a analisar os seus pensamentos, ver que pensamentos estão a ver na sua mente. Ensinar a criança na meditação e no silêncio a perceber as suas emoções, né? Quando elas aparecem, o que é que dizem essas emoções. Aí sim, eu concordo consigo, dizer assim, eu conecto com Deus quando eu medito, quando eu entro no silêncio, quando entro numa caminhada, quando eu vou sentar num sítio, na minha varanda, quando eu fico embaixo da minha árvore, quando eu fico a ouvir a brisa bater. E aí tu estás já conectado com o teu eu, e o teu eu acaba dizendo tudo o que tu queres. Então, a outra pergunta para si é, por que é que nós forçamos, por que a gente força a Deus na oração para dar aquilo que a gente quer? Por quê?
1: A essa posição posso dizer que é por falta de experiência daquilo que estamos a fazer.
0: Okay.
1: Porque como é que eu coloco-me nessa posição?
0: Forçar o santo.
1: Com uma posição. Deu-nos todas as forças, energia, capacidade.
0: Inteligência, tudo. Imaginação.
1: Exatamente. Então, nós temos que depositar uma oração. Não se difere de você levar sua agenda. Registrar aquilo que queres fazer durante um mês, né? Não quer dizer que todos os dias tu tens que pegar a sua agenda, ter que escrever, encher as páginas, escrevendo a mesma coisa. Tu mandou uma mensagem para Deus. Então, o que é que está a acontecer com muitos crentes ou muitos cristãos?
0: Okay.
1: Eles oram só sem primeiro buscar a energia certa que deve orar. A pessoa tem que saber pegar o jejum. A pessoa tem que saber como é que é. Há aquilo que dizem, evita se envolver totalmente com seu parceiro, tens um porquê com Deus, né? Porque aquilo também tem cortado um pouco de ligação com Deus.
0: Ok.
1: Então, nós temos que se preparar psicologicamente que eu quero fazer esta oração para um certo desejo que eu tenho, né? Então, é nesse momento que nós temos que orar. Depois de orar, tu tens que conectar-se dentro da sua oração, lembrar que você fez uma oração para pedir isto a Deus. Ainda olha as bênçãos que Deus vai te dar. Deus não nega te dar.
0: Tá bem, Sr. Carlos, eu estou gostando de falar consigo, mas eu quero fazer uma pergunta. Eu estava aqui a falar desde manhã e veio-me essa pergunta na mente para vocês. Será que Deus, que fez o ser humano, esse Deus fez com que a gente virasse pedintes? Eu digo pedintes porque todos que ligam para aqui, a maioria que liga, não estou a dizer que são os 8 bilhões, mas pronto, gosto desse número, 8 bilhões, dizem que a oração é pedir. Então nós somos pedintes. Será que essa inteligência que nos fez, Carlos, fez com que a gente se acordasse todos os dias a fazer pedidos?
1: Não fica bem.
0: Imagina seus filhos toda hora a pedirem. Não vai dizer, ei, espera lá aí um bocadinho, criança. Eu já te ensinei tudo aqui, você sabe fazer tudo. Já posto a estudar, você sabe trabalhar, você sabe fazer, ensinei tudo o que eu sei. Agora estás-me a pedir? Hã? Eu esqueço, Deus que fez essas galáxias, deve ficar a olhar para o ser humano, a dizer, mas aqueles que estão ali na Terra, mas eu dei-lhes tudo. Eles têm uma mente consciente, têm uma mente subconsciente, dei-lhes imaginação, dei-lhes criatividade, dei-lhes forma de uma tecnologia louca para cantarem, umas pernas para dançarem, para correr, saltar, e estão a pedir. Pus fruta, pus árvores, pus tudo, animais, mares, tudo, montanhas, para eles se amarem, pus a mulher ao lado deles. Ei. E nós estamos a pedir, senhor Carlos, explica-me lá bem isso.
1: Isso é na base de como nós as pessoas somos. Nós nos alegramos por aquilo que nós somos. Por um tempo nós pensamos em receber 100 milhões de salário, mas eu não me preparei para trabalhar a uma área que me dá essa quantia de salário, né? Mas eu cobiço isso. Então, é por essa razão que às vezes tenho honrado por uma coisa que não faz. Aliás, peço uma coisa que não me mereço. Então, o que é que eu devo dizer? Outras palavras. Nós esquecemos de agradecer aquilo que está a ser dado. E esquecemos também agradecer a proteção. E só olhamos para o choro de pedidos. Isso não fica bem.
0: Senhor Carlos, um grande abraço para si, tá bom?
1: Muito obrigado e bom trabalho.
0: Obrigado aí, tchau. Fiquei aqui com o senhor Carlos Cangela. Ai, que maravilha. Que bom conversar assim, né? Uma conversa fantástica. Carlos Cangela, maravilha, né? Maravilha. Caro ouvinte, respondendo a essas perguntas aqui no Soltar a Consciência 2, para fechar aqui o Soltar a Consciência 2, caro ouvinte, eu quero fechar aqui dizendo aqui o seguinte, ok? Há um versículo que eu quero ler aqui para si, que diz assim, pois ele mesmo é quem dá a todos a vida e a respiração e todas as coisas. Esse versículo devia ser o preferido para todos vocês, ok? Pois é ele mesmo é quem dá a todos a vida e a respiração e todas as coisas. Esse versículo é um dos mais importantes do livro dos Atos dos Apóstolos, capítulo 17, versículo 25. Todos nós devemos aprender, respondendo aquelas perguntas, aprender que não depende de ninguém para você ter a felicidade, a alegria, a paz, o sucesso. Você deve buscar o Espírito vivo, todo-poderoso dentro de si, e ele vai realizar vai realizar tudo o que você quer, vai promover tudo que você quer, riqueza, sucesso, felicidade. Nós devemos confiar no Senhor, confiar. Há outro provérbio, 16, versículo 20, que diz assim, o que confia no Senhor será bem-aventurado. O que confia no Senhor será bem-aventurado. Já viram essa? Ok? Então, você tem que olhar para o sucesso, olhar para a realização, olhar para a clarividência, para a inspiração. Você, quando olhar para essas coisas, o seu Espírito Todo-Poderoso vai agir em seu nome e vai fazer você exprimir o teor da sua meditação. Você vai ver tudo o que você quer na vida. Então, solte-se agora e permita que as riquezas, nesta manhã de 17 de julho de 2026, que as riquezas infinitas do infinito lhe abram novas portas. Deixe as maravilhas acontecerem na sua vida, ok? E ao responder a última pergunta, na terapia da prece, por favor, não pressiona a Deus para dar aquilo que você quer, os seus pedidos, ok? Você que está a pedir uma mulher em namoro, não pressiona ela, vais aceitar o meu pedido de namoro. Ela vai ficar chata, vai dizer, senhor, desaparece daqui, tá bom, ok? Então, não pressione os seus pedidos, não devemos pressionar a omnipotência. Quando você planta alguma coisa, uma semente, você força a semente. Eu quero que você cresça em X dias, ok? Porque eu preciso de vender essa coisa. Você amassa na semente, ok? Você consegue forçar a semente da maçã a crescer, ok? Então evite o esforço, e atenção em qualquer tipo de oração, ok? Evitar o máximo isso. Bom, ficamos por aqui nesta manhã de sexta-feira, dia 17 de julho de 2026, são 8 horas e 41 minutos. O seu subconsciente, cara ouvinte, funciona da seguinte forma: você pensa uma ideia daquilo que você quer, você pensou, então o que acontece? Você começa a escrever a essa imaginação do que você quer. Você quer uma casa, você quer uma casa, você quer um emprego, você quer o que você quiser, você quer uma relação, você imagina ser pai de filhos com uma casa bonita, com carros e tudo. Começa a visualizar isso na sua mente. Visualiza e começa a escrever. A sua mente, pense como a sua mente uma caneta. Ela escreve no seu subconsciente. Quando ela escreve aquilo que você pretende e você te sente, é que é o Espírito Santo, você vai ter tudo o que quer, tá bom? Um abraço aí para vocês. Ficamos aqui com essas três perguntas. Espero que tenham, depois desses vídeos todos, tenham, dessas intervenções todas, tenham ficado com as respostas para essas três perguntas, ok? Um abraço aí para vocês e continuação de uma boa sexta-feira, dia 17 de julho de 2026. Vamos aí ao DJ Pinolas, aí um show que eu tenho aqui para vocês, ok?
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1: Acerta os ponteiros do seu relógio.
2: 9 horas.
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4: É exatamente isso, a previsão do tempo aqui nesta manhã de sexta-feira, dia 17 de julho de 2026. A todos os aniversariantes, felicidades para todos, tudo de bom, espero que estejam bem aí. Uma sexta-feira, fazer festas numa sexta-feira é maravilhoso, né? É maravilhoso. Maputo, máxima 29, mínima 15, com céu limpo. Xaxai, máxima 26, mínima 15, com céu nublado. Machixe, máxima 25, mínima 15, com céu predominantemente limpo. Linhambane, máxima 25, mínima 16, com céu predominantemente limpo. Beira, máxima 25, mínima 16, com céu parcialmente nublado. Chimoio, máxima 24, mínima 12, com céu nublado. Climano, máxima 26, mínima 17, com céu predominantemente limpo. Teto, máxima 28, mínima 18, com céu limpo. Nampula, máxima 26, mínima 17, com céu parcialmente nublado. Lixinga, máxima 22, mínima 10, com céu limpo. 10 para Lixinga. Pema, máxima 28, mínima 20, com céu nublado. Para todos que estão aqui ligados ao programa, muito bom dia e obrigado aí a todos. Vamos aí ver como é que está os pedidos musicais, né? Deixa-me lá eu satisfazer aqui a todos que estão a pedir músicas aqui. Quero tocar as músicas todas que vocês estão a pedir aqui. Vamos lá ver aqui quais são as músicas pedidas aqui hoje. Vamos lá ver aqui quem está a pedir música aqui. Vamos lá ver aqui. Vou tocar essas músicas aqui, já volto já, tá bom? 9h20, volto, só me trazer aqui saúde e bem-estar. Volto já, não sai daí. Stefania, culpa do álcool.

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1: Os ponteiros marcam e nós anunciamos.
2: 9 horas e 23 minutos.
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3: Bem, vamos já falar aqui de saúde e bem-estar aqui na tua rádio 99 FM nesta manhã de 17 de julho de 2026, sexta-feira, né? É dia de felicidade. E aqui no, nesta rúbrica de saúde e bem-estar, nós estamos a falar do livro do Comer para Curar, do Dr. William Lee, A Nova Ciência para a Prevenção e Cura de Doenças. E nós vamos falar sobre células-tronco e as células cancerígenas, ok? Eu queria pedir aqui a todos que estão aqui ligados ao programa para me poderem ligar e explicar o que são células cancerígenas, ok? Eu espero que vocês consigam me ligar e dizer, afinal de contas, o que são células cancerígenas, não é? E essa pergunta é só para atiçar aqui um bocadinho o tema do dia de hoje. Porque estamos a falar de um sistema de regeneração que o nosso corpo tem. E esse termo de essa regeneração funciona na base das células-tronco, ok? E eu quero saber se vocês sabem o que são células-tronco e o que é células e o que são células cancerígenas, ok? E por que nós temos células cancerígenas? Vocês sabem responder essas perguntas? É muito importante. O ouvinte vai perguntar, mas caro locutor, o caro locutor está sempre a insistir em falar de células. Nós não queremos saber de células. Não é isso que vocês estão a pensar? Não é isso que vocês estão a pensar? Ok? Vocês devem estar a pensar, não, aqui o locutor quer nos obrigar a gente a comer certas coisas que a gente não quer. Eu não quero obrigar ninguém, ok? Eu não quero obrigar nada a ninguém, ok? Eu não quero obrigar nada a ninguém. Eu simplesmente quero que o ouvinte entenda um bocadinho mais sobre o seu corpo. Na rubrica de Soltar a Consciência, estamos a falar da consciência, de como você consegue ter alegria, felicidade, paz na sua vida, ok? E agora nós vamos virar para o seu corpo. Vamos lá falar do seu corpo. O que é que são células? Por que é que nós temos células? O que é que são células? Por que é que nós temos células? O que são células cancerígenas? Okay? Vamos lá ver se nós temos aqui a nossa audiência que já estudou esse assunto. Vamos lá falar sobre esse assunto. Eu quero que vocês me ensinem um bocadinho sobre células-tronco. Como é que elas funcionam no nosso corpo. Por que nós temos que entender que a nossa alimentação afeta as nossas células-tronco. Eu quero ver se tenho aqui alguém em linha para a gente falar sobre esse assunto. O número é 87000990. Deixa-me ver aqui se está aqui alguém em linha. Estou a ver aqui. Não tem ninguém em linha ainda. Mas pronto. Comer para curar.

Se você comer, será que comida dá felicidade? Será que comida dá tristeza? Será que comida tira-te a alegria? Será que comida tira-te a paz? Será que a comida te tira-te a criatividade, a vontade de pensar? Será que a comida tira-te a vontade de trabalhar? Será que a comida cria-te doenças? São perguntas que eu faço aqui que ninguém quer responder. Vocês sabem que eu estava a falar com uma amiga aí. E eu ontem, por acaso, sem querer, nem foi por tua intenção nem nada, vi um vídeo sobre, afinal de contas, o que é que está a acontecer com a sociedade com cancro, né? Porque terça-feira morreu uma moça com cancro, quarta-feira morreu outra moça, a senhora com cancro, depois outra coisa, morreu o Sérgio, que era do Hotel Cardoso, com cancro. Quer dizer, três pessoas morreram com cancro. E vocês acham que... E nós estamos a falar aqui sobre as células cancerígenas. Já repararam como é que o universo funciona? E pronto, eu estou a partilhar. Só que as pessoas não querem falar sobre células cancerígenas. Já repararam nisso? As conversas em família, em amigos, ninguém vai te falar de células cancerígenas. Liga aqui uma família que no almoço ou no jantar ou no fim de semana a vossa conversa é células cancerígenas. Eu quero que ligue alguém para mim e me diga isso. Epa, eu, na nossa conversa de fim de semana, nós tivemos a falar sobre células cancerígenas e como evitá-las, como curar, porque que elas aparecem, ok? Por que que acontece? Eu ontem fiz uma pergunta também. Eu já fiz várias perguntas hoje, ninguém me respondeu, ok? Ninguém me respondeu aqui, mas pronto, vou atender aqui um ouvinte. Alô, bom dia. Eu fiz uma pergunta ontem aqui e a pergunta era a seguinte: o que que acontece com uma sociedade, como a sociedade moçambicana, ok? Que ela toda desconhece que tem células. Eu pergunto, qual é o resultado de uma população que não sabe que tem células cancerígenas? Qual é o resultado? Tem alguém que pode me responder? Quer dizer, eu já deixei aqui uma série de perguntas e ninguém me responde. Já repararam nisso? Eu deixei aqui uma série de perguntas e ninguém me responde. Eu pergunto, mas por que que ninguém me responde? Mas pronto, já vi que hoje não vou ter aqui respostas porque é sexta-feira. Outros alimentos que atacam as células-tronco, ok? Alô, bom dia. Os outros alimentos que atacam as células-tronco cancerígenas, caro ouvinte, outros bioativos notáveis que se encontram em alimentos podem suprimir as células-tronco. Okay? Que é a genistina, encontra-se na soja, a leteolina, que se encontra, aparece no aipo, nos órgãos, nos orégãos e no tomilho, a quercetina encontra-se em alcaparras, maçãs e pimentos. Estas três componentes destroem as células-tronco do cancro da próstata. Você sabia disso? É assim... Vocês sabiam que eu estou aqui? Ok. Mas no final, eu trouxe aqui alimentos que destroem as células tronco do cancro da próstata. A leuteolina é especialmente eficaz para interromper em 20 vezes a atividade das células-tronco do cancro da próstata. O bioativo do chá verde, o IGCG, também provou trabalhar em conjunto com o bioativo da quercetina no sentido de inibir as células do cancro da próstata. Alguns bioativos desempenham dois tipos de papéis. Podem promover as funções saudáveis no sistema de defesa, ao mesmo tempo que embate o efeito oposto no mesmo sistema. Como vimos no capítulo anterior, o ácido clorogênico ajuda a manter a circulação normal por meio da angiogênese em tecidos saudáveis, ao mesmo tempo que pode matar tumores perigosos ao cortar o seu fornecimento sanguíneo. Do mesmo modo, o ácido clorogênico melhora a função da célula-tronco de regenerar o órgão.
mas também enfraquece as células tronco cancerígenas. Cientistas da Universidade de Nyon

0: né? No Japão descobriram que o ácido clorogênico bloqueia os genes que favorecem as células-tronco do cancro do pulmão e aumenta 100 vezes a atividade dos genes que destroem as células do cancro. Ainda não sabe de forma precisa como os bioativos atuam dessas formas. Alimentos ricos em ácido clorogênico incluem café, cenoura, drupas, como damasco e ameixa. Cientistas da Universidade Nacional de Seul, na Coreia, descobriram que o resveratrol, o bioativo que se encontra no vinho tinto, em uvas, amendoins, pistaches, chocolate preto e arandos, pode interferir 60% no crescimento de células-tronco do cancro da mama. Descobriu-se que o ácido elágico é outro bioativo que ataca as células-tronco do cancro da mama. Alimentos ricos em ácido elágico incluem castanhas, amoras, nozes e romãs. Portanto, essa informação é muito importante para si. É muito importante. E, portanto, cada um... Espero que tenham visto quais são os alimentos que ajudam aqui no processo dos alimentos que atacam as células-tronco. A soja, o aipo, os orégãos, o tomilho, as alcaparras, as maçãs e pimento. Todos esses trabalham. Chá verde, ok? Castanhas, amoras, nomás, romãs, nozes, ok? Bom, ficamos aqui, caro ouvinte, com essa informação. São 9:33, ok? Um abraço aí, tchau, tchau.
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1: Os ponteiros marcam e nós anunciamos.
2: 9 horas e 44 minutos.
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4: Exatamente isso, dicas de motivação aqui no Show da Manhã, aqui no... E vamos motivar aqui o pessoal para termos uma mente milionária. Caro ouvinte, na mente milionária de hoje, eu quero fazer uma pergunta para todos que estão aqui ligados e ligarem para mim e responderem essa pergunta. Você acha que os ricos são mais inteligentes do que os indivíduos de mentalidade pobre? Essa pergunta é para si. Você acha que os ricos são mais inteligentes do que os indivíduos de mentalidade pobre? Essa pergunta vai determinar o tema deste capítulo também, que é as pessoas ricas têm uma capacidade de administrar dinheiro e as pessoas de mentalidade pobre administram mal o seu dinheiro. Os ricos são mais inteligentes do que os indivíduos de mentalidade pobre? Responde essa pergunta, caro ouvinte. Ligue para mim para responder essa pergunta. Eu quero ver se vocês... Quantos concordam com isso? Quantos concordam? Quantos conseguem responder essa pergunta? Se os ricos são mais inteligentes do que os indivíduos de mentalidade pobre? Você tem uma mentalidade pobre e tem uma mentalidade rica. Você acha que o rico tem mais, é mais inteligente daqueles que têm mentalidade pobre? Você acha que... você acha que... O universo não ia garantir que todos tivessem, fossem mais inteligentes. Ai, ai, ai. Alô, bom dia. Alô, bom dia. Vamos lá ver quem está aqui em linha, aqui, que alguém está a ligar aqui, desligou. Vocês já acham que os ricos são mais inteligentes do que os indivíduos de mentalidade pobre? Responda essa pergunta. Vamos lá ver se a gente consegue ter uma resposta aqui de algum ouvinte em linha aqui para falar comigo aqui. Alô, bom dia.
5: Bom dia, bom dia.
4: Bom dia.
5: Sim.
4: Sim, diga lá, Zacarias.
5: Eu acho que não.
4: Isso, agora olha lá, defende lá essa tua teoria. Por que que não?
5: Não, porque até que eu para o meu ver, aqueles ricos, tem outros que são ricos, mas não merece essa riqueza.
4: Não, não é isso. A pergunta não é merecer ou não merecer. Estamos a falar de inteligência, ok, camarada?
5: Sim, não, é isso que estou a dizer.
4: Estamos a falar de ser inteligente ou não ser inteligente. Não estamos a falar de merecedor, não merecedor. Não estamos a falar disso, entendeste?
5: Sim, mas estamos a falar tipo, o rico é mais inteligente em relação ao outro.
4: Ao pobre. Sim.
5: Pobre. Não é.
4: Ok. Por que não é?
5: Porque a riqueza é uma oportunidade. Não é porque tem mais inteligência, não. É uma oportunidade que ele também teve.
4: Então, se as pessoas que têm mentalidade de pobre não são menos inteligentes, por que eles não são ricos, então?
5: Porque... A riqueza, praticamente, a riqueza não é tudo na vida. Ele também seguiu esse caminho para ele estar nesse sentido.
4: Então, estou a dizer que as pessoas não são ricas porque não querem.
5: É um pouco complicado. Mas o que eu sou, é pouco assim. Mas o que eu posso dizer não significa que os ricos são mais inteligentes.
4: Tá bom, agora, por que todo mundo que não é rico não fica rico? Porque não querem?
5: Porque querem, mas, quer dizer, oportunidade deles, não estão a conseguir oportunidade.
4: Ah, então, o problema é que os dois são inteligentes, só que o da mentalidade de pobre não consegue ter oportunidade, mas o que também é igual a ele, que é o que ficou rico, também é que teve oportunidade. Então, o problema de temos ricos ou não tens rico é oportunidade. É a tua resposta essa?
5: Sim, é oportunidade.
4: Ah, então tu vais pôr duas crianças no mundo, na mesma zona. Uns ficam ricos, outros continuam. Olha, eu vou dizer uma coisa, senhor Zacarias. Eu vivi numa rua. Todos nasceram na mesma rua. Daquela rua ali, muitos ficaram ricos e outros continuaram pobres. Não é questão de oportunidade, não é questão de onde nasceu.
5: Não, até que eu vou dar um exemplo.
4: Então.
5: Um exemplo concreto. É assim, eu cresci com um meu amigo.
4: Sim.
5: Crescemos junto. Só que o que que acontece? Ele andou um projeto aí, um projeto de estrada. Então acabou derrubando a casa e os bens do pai. Pagou-se muito dinheiro. Aquele meu amigo agora já é o rico.
4: Sim, agora pergunta uma coisa. É, vai dizer.
5: A oportunidade de aquele projeto pagar o falecido, coisa de falecido do pai. Ele desenvolveu com aquele dinheiro, já é rico, já é diferente do comigo.
4: Então, qual é a diferença de vocês dois? Não foi oportunidade.
5: Ele teve oportunidade, eu não tive essa oportunidade.
4: Não. Não é questão de oportunidade, é questão da tua mente procurar essa oportunidade. Vamos lá ver uma coisa. É, qual é a tua profissão?
5: Eu?
4: Sim, Casacarias.
5: Sim, eu sou agente eletrônico.
4: Agente eletrônico é o que isso, agente eletrônico?
5: Não percebi?
4: O que é isso, agente eletrônico?
5: Eu sou agente de mola.
4: Ah, agente de mola. Ok. Sim. Abriste tipo um pequeno banquinho. Ok?
5: Sim,
4: ok.
5: Sim, sim.
4: Okay. Mas qual é o teu talento?
5: É um sucesso, primeiro se não sou rico.
4: Qual é o teu talento? Descobriste qual é o teu talento?
5: Meu talento?
4: Qual é?
5: É de movimentar o dinheiro.
4: Ah, é movimentar o dinheiro. Então, sim. Agora não és rico porque aí não aparecem muitas pessoas que depositam dinheiro.
5: Não, essa oportunidade que eu tenho de ser agente é diferente dos outros, oportunidades grandes,
4: Ei! Ai, um abraço aí, tá bom? Ok.
5: Muito obrigado.
4: Tá bom. Vocês já perceberam que a desculpa das pessoas não ficarem ricas, afinal, é porque a falta de oportunidade. Eu tenho a falta de oportunidade. A oportunidade está para todos. O mar está para todos. Vamos lá ver uma coisa. Nós temos aqui, por exemplo, vamos dar um exemplo. Dois marinheiros vão para o mar. Um apanha peixe, outro não apanha peixe. Vai falar de que é oportunidade. Daqui a pouco vão culpar Deus. Alô, bom dia.
3: Alô, bom dia.
4: Tudo bem?
3: Número da 99,
4: sim? Sim, sim.
3: Desculpa, eu falei, eu quero entrar em linha. Desculpa, como não ditaram o número na emissora?
4: Não ditamos, nós sempre ditamos o número, caríssimo.
3: Desculpa, é que eu como estou a acompanhar a rádio, então não acompanhei o coisa.
4: Não acompanhei o quê?
3: Quando estavam a ditar para poder entrar na emissão.
4: Mas como é que entrou agora?
3: Desculpa. Eu queria dar a minha opinião.
4: Como é que se chama?
3: Não percebi?
4: E o seu nome?
3: Daniel.
4: Daniel, qual é o apelido?
3: Necessário.
4: Ok, tá bom.
3: Falava sobre a mente, sobre o ser rico.
4: Não, a pergunta é, o rico é mais inteligente do que os indivíduos de mentalidade pobre ou não? Então por que eu, se os dois são inteligentes, por que são pobres então?
3: Isso deve ser a mentalidade.
4: Explica lá então.
3: A mentalidade e o comportamento, isso é a disciplina. O rico ele é mais focado, enquanto que o pobre não é tão focado, ele foca-se mais no problema, enquanto que o rico, ele foca-se em resolver problemas.
4: Ok. O rico foca-se em resolver problemas?
3: Ele torna-se rico por resolver problemas.
4: Enquanto o pobre não resolve problemas, afinal os dois não têm problema.
3: Estou
4: tentando entender. O rico fica rico porque resolve problemas e o pobre não resolve problemas, não entendi.
3: Sim, tem a ver com a mentalidade de cada um.
4: Ok.
3: Todos nós podemos ser ricos, mas isso depende de cada um. Não sei se vocês me entendem.
4: Sim, depende de cada um, sim. Então, Se os dois são inteligentes, por que que as pessoas de mentalidade de pobre, que são inteligentes, então já descobrimos que são todos inteligentes, por que que eles não são bons em ficarem ricos?
3: Porque elas ficam estagnadas. Não conseguem ultrapassar certos problemas. Quando quem tem mentalidade de rica, quem tem uma mentalidade positiva, isso é, fala de mentalidade positiva e negativa. Quem continua com a mentalidade negativa, praticamente continua pobre. Quem continua com a mentalidade positiva, claro que ela cresce, torna-se rico.
4: Mas será que o problema não está nos hábitos dessas pessoas que não têm, não foram explicadas o condicionamento de como gerir dinheiro, como é que funciona o dinheiro, a administração do dinheiro? Será que não é uma administração de dinheiro que falta nas pessoas?
3: É, de fato é isso que falta. Falta um pouco de administração de dinheiro, porque as pessoas querem ser ricas, mas não sabem como administrar o dinheiro. Então isso também acaba envolvendo com que certas situações as pessoas acabam não chegando lá nessas metas. Porque cada um, eu acredito que se determinasse uma determinada meta, chegaria aonde deveria chegar. E não, porque isso dou um exemplo das vendas. Há dias que a pessoa vende e há dias que a pessoa não vende. Então, se a pessoa fica 2 ou 3 dias sem vender, é claro que a pessoa fica frustrada, fica com a mente negativa. Enquanto que quem tem uma mente positiva acaba ficando rico sem se aperceber, porque está sempre com boas energias para poder trabalhar.
4: Quando alguém pensa pequeno, administra mal as suas finanças ou evita esse tema completamente. Muitos indivíduos não gostam de gerir a sua vida financeira porque, segundo, dizem que isto lhes tira a liberdade ou porque não têm dinheiro suficiente para controlar. O que é que achas disso?
3: As pessoas sempre justificam a questão de gestão financeira. Porque o dinheiro, na verdade, nunca chega.
4: Então podemos dizer que a diferença entre as pessoas ricas e as pessoas de mentalidade de pobre está no tema gerir as suas finanças, a administração do dinheiro, a capacidade que a pessoa tem de administrar o próprio dinheiro, e isso leva as pessoas a saberem controlar os seus rendimentos, pegarem os seus rendimentos, tratarem de fazer aquela que chama-se, criar aquela conta gorda de poupança. São aqueles também que conseguem elevar o seu retorno dos investimentos e conseguem trabalhar o processo da simplificação do estilo de vida para ter menos gastos na vida. Você já reparou uma coisa, Sr. Daniel? Há muitas pessoas que recebem 50 e acaba 50. Não consegue ficar com 50, né? Trabalha com 10, acaba 10. Trabalha com 200, acaba 200, né? Já reparaste essas pessoas? Não conseguem poupar, não conseguem investir. Aquilo parece um tubo d'água. Entrou, saiu.
3: Entrou, saiu. Fica um tubo de água furado, um balde furado.
4: Exatamente. Por quê? Porque não sabe entender que, pá, este dinheiro que entrou, eu tenho que administrar-o bem. Vou ter que guardar X para eu investir. Vou guardar X, que é a minha poupança. Vou investir em alguns negócios que geram receitas. Sim. Para aumentar a minha receita. Sim. Mensal.
3: Sim. Só que o problema é que, por exemplo, a juventude agora, quando apanha dinheiro, quer resolver tudo de uma única vez. É por isso que acaba ficando sem dinheiro.
4: Ok.
3: E se focasse em resolver um problema de cada vez, eu acho que as coisas melhorariam um pouco e a pessoa ia se tornar rico aos poucos, não de uma única vez, porque as pessoas querem ficar ricas de uma única vez. Não querem seguir aquelas etapas, enquanto que há quem ficou rico desde a nascença e há quem fica rico já adulto. Então, o que fica rico já adulto é uma pessoa que já adquiriu experiência, não se importa tanto assim com dinheiro, ele só se preocupa mais com resultados.
4: Ok. Alright, Daniel, um abraço aí para ti, tá bom?
3: Ok, muito obrigado. Okay, por acompanhar a rádio.
4: Um abraço, valeu, tá bom?
3: Ok, tchau.
4: Bom, ficamos aqui com o Daniel e, olha, eu vou me despedir de vocês todos. Já sabem, não há que dizer que Deus não deu inteligência aos pobres. Deu inteligência a todo mundo, ok? Vocês todos têm inteligência para ficarem milionários, ok? Tchau. Parabéns a vocês. Parabéns a vocês. Caros ouvintes, a todos os aniversariantes fazem anos hoje. Meu grande abraço, beijinhos, muitas felicidades. Que tenham um dia maravilhoso junto às pessoas que vocês mais amam. Muita comida, muitos bolos aí, muitas sobremesas aí. Atenção, não exagerar em comidas glicêmicas, ok? Não exagerar em comidas gordurosas. Não exagerar em comidas cheias de sal. Não exagerar em comidas que causam problemas. Tchau, tchau.
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3: Neville Goddard. Tudo o que você viu. Tudo o que você contempla, embora pareça fora, está dentro, do qual este mundo da mortalidade é apenas uma sombra. Se você apenas entrar em um estado em sua imaginação e assumir sua verdade, o mundo exterior responderá à sua suposição, pois é sua sombra, sempre testemunhando sua atividade imaginária interior. Teste a si mesmo, e se você provar isso para a sua própria satisfação, você chegará à mesma conclusão que os apóstolos chegaram no capítulo 13 do livro de Atos. Então você também dirá: encontrei em Davi o filho de Jessé, um homem segundo o meu coração que fará toda a minha vontade. Se o mundo responde à sua atividade imaginária, o mundo não é Davi fazendo a sua vontade? Se o Senhor afirmou que Davi sempre faz sua vontade e você, por um simples ato imaginário, ordena ao mundo exterior que responda, você não é o Senhor? Quando você imagina algo, é como se você tocasse um acorde e tudo que simpatiza com aquele acorde responde para testemunhar a atividade em você. Se o mundo é a resposta ao que você está imaginando e Davi é um homem segundo o seu coração que fará toda a sua vontade, Davi não é o mundo exterior? Isso não é vontade, como o mundo usa a palavra. Você não deseja que algo seja assim, mas imagina-o e se convença interiormente de que é assim. E se por meio de sua persistência o mundo responder, você não apenas encontrou Davi, você encontrou o Senhor como sua própria maravilhosa imaginação humana. No pensamento hebraico, a história consiste em todas as gerações de homens e suas experiências fundidas em um grande todo. Esse tempo concentrado no qual todas as gerações estão fundidas e de onde brotam é chamado de eternidade. Em Eclesiastes, é dito que Deus colocou a eternidade na mente do homem. Mas para que o homem não pudesse descobrir o que Deus fez do princípio ao fim, só no final você realmente saberá o que Deus colocou em sua mente. A palavra hebraica Olam, traduzida por eternidade ou o mundo em Eclesiastes, é frequentemente traduzida como um jovem, adolescente, jovem. Estes são três títulos dados a Davi, filho de Jessé, e a palavra Jessé significa qualquer forma do verbo ser, ou seja, eu sou. Esse não é o nome de Deus? Quando chegar a hora de sua partida, você não verá o mundo humano não como uma multidão de pessoas, mas como um jovem solteiro, um adolescente, um jovem. Para a eternidade, é personificado como o jovem chamado Davi. Você saberá que isso é verdade somente quando chegar ao fim. Agora ouça estas palavras que se encontram no capítulo 20 de João. Pedro foi ao sepulcro onde viu as vestes de linho caídas e o guardanapo que estava sobre sua cabeça, não com as roupas de linho, mas enrolado em um lugar por em si. Você pode se perguntar por que isso é dito assim, mas eu lhe digo, as roupas de linho e o guardanapo são muito importantes. Leia a história com atenção e você descobrirá que o túmulo onde ele foi crucificado e sepultado era chamado de o Crânio. E Pedro, ao entrar no túmulo, viu as roupas de linho e o guardanapo, mas pôde ver aquele que foi colocado ali. Esta não é uma história secular de um homem que morreu vestindo roupas de linho com um guardanapo cobrindo o rosto e deixou o túmulo 3 dias depois, deixando suas roupas e guardanapos para trás. Não, a escritura é uma visão repleta de simbolismo. As roupas de linho simbolizam seu corpo físico, a vestimenta que você usa aqui que cobre sua verdadeira identidade. Esta não é a história de alguém que morreu, mas de alguém que ressuscitou dos mortos. Nos tempos antigos, a palavra guardanapo tinha um significado muito mais amplo do que hoje. Temos um guardanapo de jantar, um guardanapo de coquetel e também um absorvente higiênico, mas este guardanapo simboliza a placenta. O guardanapo aparece separado do corpo para lhe dizer que ocorreu um nascimento. Este é o nascimento que João insiste ser necessário para a entrada no reino dos céus. Mateus e Lucas contam a história do nascimento de uma mulher chamada Maria, dando à luz uma criança que era diferente, mas nasceu como nós. Mas quando você lê a história de João, o mais profundo de todos os escritores do Novo Testamento, você descobre onde ocorreu o nascimento e quem realmente é Maria. Maria é a caveira, o útero em que Deus entrou. Blake disse: o próprio Deus entrou pelas portas da morte com aqueles que entram, e ele se deitou na sepultura com eles em visão da eternidade, até que eles acordassem e vissem Jesus e as roupas de linho que a mulher havia tecido para eles. Minha mãe teceu esta vestimenta carnal que eu uso, e quando saí, era de seu ventre. Então a placenta seguiu. Teve que ser descarregado, pois não faz parte da terra. O mesmo acontece com o guardanapo, dizendo aqui que um nascimento em comum aconteceu no crânio onde o drama começou e termina. Sem dúvida, incontáveis milhões compareceram aos cultos do domingo passado e ouviram que ele havia ressuscitado. Sim, ele ressuscitou e você também, pois Deus realmente se tornou como você é, para que você possa se levantar para saber que é como Ele é. Tendo entrado em seu crânio, Ele agora tem visões da eternidade. Visões de guerras, fomes e convulsões foram inicialmente imaginadas ou não poderiam acontecer. Quando você imagina um estado e encontra sua resposta vindo de fora, você descobriu quem é Deus, pois todas as coisas são feitas por Ele. Como Ele deseja, assim será. Mas ele deve ter alguém que fará toda a sua vontade. Se são necessários 500 seres diferentes, masculinos e femininos, para responder ao seu ato imaginário, eles virão e parecerão a você a influência pela qual seu desejo se torna visível. Veja a humanidade, é Davi, sempre fazendo sua vontade. E quando seu tempo se esgota, toda a humanidade se fundará em um único jovem e personificado como Davi. Estranhamente, ele vem de dentro de você e o revela como seu pai. Então, falando por experiência própria, você dirá: encontrei Davi. Ele clamou a mim. Tu és meu pai. E você saberá que sua jornada está no fim. São necessárias todas as gerações de homens e suas experiências para levá-lo ao ponto de confrontar a beleza dessas experiências fundidas em um único jovem conhecido como Davi. Cada filho nascido de uma mulher saberá eventualmente que ele é o Deus que criou o universo e desejou que tudo existisse. Então ele perdoará a todos, pois saberá que eles estavam apenas a fazer sua vontade. Então todos, resumidos, aparecerão para ele como Davi e ele dirá: descobri que meu filho Davi é um homem segundo o meu coração que faz toda a minha vontade. Agora chegamos a estas palavras: eu, Jesus, sou a raiz e a geração de Davi. Sim, chegará o dia em que você saberá que criou, entrou e animou a humanidade para que ela pudesse responder aos seus atos imaginários. E quando você julgou, todas as gerações de homens e teve todas as suas experiências, você sairá da humanidade sabendo que você é sua prole e sua raiz, portanto, seu pai. Ainda assim, você veio do pai como prometeu a si mesmo que faria. Disseram a você: quando seus dias se cumprirem e você se deitar com seus pais, levantarei seu filho depois de você e que sairá de seu corpo. Eu serei seu pai e ele será meu filho. E tendo criado a humanidade, a consciência surgiu e se enterrou na humanidade. Pois uma semente deve cair no solo e morrer antes de se tornar viva, a menos que morra. Fica sozinho, mas se morrer, produz muito. Deus morreu para se tornar a humanidade que é feita do pó da terra. Seu nome é Eu Sou. Essa é a semente que caiu na terra, chamada homem, humanidade. E todo homem, seja homem ou mulher, diz: eu sou. Se eu sou, está imaginando um certo estado e o mundo responde, seja bom, ruim, seja bom, mau ou indiferente, a resposta não está a fazer minha vontade? Quer a resposta venha de uma única pessoa ou de inúmeras pessoas, eles são Davi, pois é ele quem está sempre a fazer a vontade do Eu Sou. Pois é ele que está sempre a fazer a vontade do Eu Sou. Independentemente do seu nome, cor ou raça atual, você é Davi quando responde e torna visível para mim o que imaginei. E quando você encontra a causa da resposta, você a encontra em si mesmo. Teste a si mesmo e descobrirá que seu ato imaginal foi a causa da resposta do mundo em relação a você. Então, você terá encontrado o pai e o filho e sua jornada estará no fim, pois você terá se libertado de causas secundárias neste mundo de morte. Então, sua jornada se fundirá em um único jovem chamado Davi. Você o reconhecerá como ele é, conforme descrito no livro de Samuel. Você verá a eternidade que Deus enterrou em sua mente, e você será aprimorado por causa da experiência de criar esses corpos para o palco, entrar neles e interpretar seus vários papéis. Sua presença aqui me diz que você julgou todos eles, porque ninguém vem a mim a não ser que meu pai os chame, e eu e meu pai somos um. Sua presença consistente e seu interesse em minhas palavras me dizem que você está no fim da peça, tendo desempenhado o papel do conhecido e do desconhecido, do rico e do pobre, do desgraçado e do orgulhoso. Você desempenhou tudo, pois tudo está contido em você. Cada parte concebível agora é uma realidade em você, mas você não precisa ativá-lo. Você pode, no entanto, entrar em um estado e, pelo simples ato de supor, ativar esse estado. E nenhum poder no mundo pode impedir sua resposta. Se for necessário, uma dúzia ou milhares de homens e mulheres para responder à sua suposição, eles o farão, pois a humanidade é Davi, um homem segundo o seu coração que fará toda a sua vontade. Todos os que foram necessários para cumprir sua suposição devem e virão para testemunhar aquilo que você está entretendo internamente. Ora, embora Nicodemos fosse membro do Sinédrio e conhecesse o pensamento hebraico a respeito da história, ele não conseguia compreender a ideia de um segundo nascimento, pois foi ele quem perguntou: como pode um homem velho entrar no ventre de sua mãe uma segunda vez e renascer de novo? Então veio a resposta: você, o mestre de Israel, ainda não sabe, a menos que você nasça do alto, você não pode entrar no reino dos céus chamado a nova era. Este é o drama de um ser expandindo-se, primeiro criando a humanidade e então limitando-se à sua criação. A humanidade, embora parte da estrutura do universo, está morta. Deus, soprando sobre ele, possui o corpo e o espírito entra e o anima. Agora, um corpo que está morto, Deus passará pelos horrores da jornada, sonhando com você e suas experiências até que ele desperte onde começou o sonho, no Gólgota, sua tumba, que é seu crânio. E quando Deus desperta, você desperta. Ao sair dele, você olhará para trás para ver o que ocupou por 6.000 anos. Você verá as roupas de linho que sua mãe teceu no ventre e deixará o guardanapo que o corpo expulsa. Então, aqueles que vêm para testemunhar o seu nascimento verão apenas o corpo descartado e aquele que simboliza o seu nascimento do alto. Tendo passado pela experiência, eu posso dizer-lhe: você começou seu drama na caveira e vai terminá-lo aí. O drama é sobre Deus, pois Ele criou tudo. É Deus quem desempenha todas as partes do drama e, no final, é Deus quem se retira e se levanta de seu próprio estado morto. Essa é a ressurreição. Se você pensa em termos de um pequeno ser chamado Jesus Cristo, você perde a verdade completamente, pois Jesus Cristo é sua própria imaginação humana maravilhosa e que é o próprio Deus. Quando você imagina um estado, Deus o imaginou. E assim como um som traz uma resposta, seu mundo responderá desempenhando o papel que deve desempenhar para trazer a realização. Tudo o que você vê precisa fazer é permanecer fiel ao estado em que entrou. Agora, Paulo faz esta declaração: lembre-se de que Jesus Cristo desceu de Davi segundo o meu evangelho. Tendo experimentado as Escrituras, Paulo o chama de meu evangelho. Ele não nega a descida de Cristo, mas sabe que Davi foi criado para ele. E tendo se enterrado em Davi, Deus morreu ao se esquecer de si mesmo. Então, Davi aparece quando a memória retorna, e ele se retira daquele corpo para descobrir que está muito mais luminoso do que era antes de entrar nele, muito mais translúcido, maior em poder e sabedoria do que antes. Não há limite para a expansão e luminosidade. Existe apenas um limite para a contração e opacidade. A ressurreição é simplesmente levantar-se do corpo de morte no qual você está agora encerrado. E a expansão é sua por causa de sua vontade de vir a este mundo de morte e superá-lo. Portanto, não procure nenhum guardanapo do lado de fora, pois ele é apenas um símbolo de seu nascimento espiritual. Quando a visão surgir, você saberá o que aconteceu e por que João deu tanta importância ao guardanapo. Foi João quem enfatizou o nascimento de cima, pois somente depois desse tipo de nascimento a paternidade pode ser descoberta. A placenta pertence ao corpo, mas depois que o prole sai, a placenta é descarregada. É um sinal de nascimento que pode ser visto, mas ninguém pode ver você com os olhos mortais, pois o seu nascimento é espiritual. Eles virão e verão o resto que você vestiu, mas eles não verão. Chegará o dia em que você experimentará o simbolismo das Escrituras. Então você e eu estaremos mais uma vez naquele corpo que ocupávamos antes de nossa descida para estes corpos de morte. O corpo de Cristo ressuscitado não é algo acabado, mas está em processo de ereção. Formados pelos redimidos, todos devem se elevar a essa experiência, tornando assim o corpo mais glorioso, mais luminoso e muito mais maravilhoso do que era antes de nossa descida em nossa própria criação da morte. Você não fez nada de errado que o levou a entrar em um corpo de morte chamado homem. Você estava no princípio com Deus e era Deus. Você nunca foi um pequeno verme que, saindo do lodo, se tornou um passarinho e então outra coisa para evoluir para o homem. Não, tudo isso faz parte da estrutura do universo. Você era Deus quando desceu e animou o homem. E ninguém pode descer a humanidade senão um filho de Deus, do qual há um número definido e são necessários todos os seus filhos para formar Deus. A palavra Deus está no plural. A palavra é Elohim. E quem é uma unidade composta de uma feita de outras? São necessários todos os filhos de Deus para formar o Eu Sou. Portanto, não pode haver mais neste mundo do que há filhos de Deus. Todo filho nascido de mulher vive porque nele está um filho de Deus, seu ser ancestral, animando-o e pondo-o à prova até que se desprenda daquele corpo que é seu Davi, seu amado, tal como o mundo é. Alguém sentado em uma masmorra, se sentindo abusado, pode entrar em uma imagem de ódio e causar distúrbios no mundo. Embora ele seja completamente desconhecido e enterrado em uma masmorra, portanto, invisível para o mundo, ele pode imaginar com tal intensidade que muitos serão pegos em sua resposta. Estamos sempre a dar conselhos quando as Escrituras não têm nada a dizer sobre conselhos. Sejam bons ou ruins, a Escritura apenas nos diz para ir e cantar a eles as boas novas de que você é imortal como eles são. Que você criou o mundo e simplesmente extraiu a si mesmo dele, assim como eles podem. Não lhes dê nenhum conselho sobre o que devem ou não fazer. Se seu filho quer deixar crescer a barba, deixe-o. Se ele não quiser crescer, não tente dar-lhe todos os seus bons conselhos. Simplesmente deixe-o em paz e a sua maneira maravilhosa. Imagine que está livre desse estado, pois o mundo pertence a você e está sempre expressando seus pensamentos íntimos. Veja uma situação como algo externo e você se enredará em suas sombras, pois todos que respondem ao seu ato imaginal são uma sombra. Como pode uma sombra ser causadora em seu mundo? No momento em que você dá a outro o poder de causalidade, você transfere para ele o poder que pertence a você por direito. Outros são apenas sombras, testemunhando as atividades que ocorrem em você. O mundo é um espelho, refletindo para sempre o que você está a fazer dentro de si mesmo. Se você sabe disso, está livre e uma série de eventos se desdobrará dentro de você para revelar a história da salvação. Então você deve contar seus irmãos, encorajá-los, pois todos são seus irmãos. Vá e diga a seus irmãos: subo para meu Pai e vosso Pai, para meu Deus e vosso Deus. No final, somos um ser maravilhoso. O corpo agora está a ser lentamente erguido dos redimidos e todos serão redimidos. Se um irmão está perdido no mundo da morte, deixarei os 99 para ir em busca dele. Todos devem ser redimidos ou o templo perderá uma pedra. Portanto, todos. Até mesmo os Hitler, os Stalins, todos os chamados monstros do mundo serão redimidos, pois eles apenas respondem aos medos e pensamentos horríveis que os homens colocam em movimento. Uma amiga escreveu dizendo que, embora raramente compre um jornal, ela comprou um jornal de domingo há algumas semanas. Nele, ela leu a história de uma mulher que se dizia uma grande médium. Acreditando que a Califórnia iria cair no Oceano Pacífico, ela e sua família estavam a se mudar para Spokane. Algumas semanas depois, um amigo veio telefonar e trouxe um jornal atualizado. Olhando através dele, ela encontrou uma história sobre a mesma mulher que, embora tivesse apenas 29 anos, ao chegar em Spokane, ela teve um ataque cardíaco e morreu. Tudo certo. No que diz respeito à senhora, a Califórnia desapareceu. Ela agora está em um mundo exatamente como este, em uma sensação de tempo mais adequado para o trabalho que ainda precisa ser feito nela para levá-la ao conhecimento de quem ela realmente é. Esta pessoa assustada morreu muito jovem, mas enquanto estava aqui, ela assustou muitos neste estado. Amigos de meu sobrinho se mudaram para Arizona sem perceber que estavam a levar consigo suas crenças e medos. Você pode ir daqui aos confins da Terra. Você pode fazer sua cama no céu ou no inferno. Mas você ainda estará ciente porque Deus está lá. Porque você não pode escapar de ser Deus. Você pode não saber que está, mas se tem medo aqui, terá medo lá. Como Jó, os temores dessa senhora vieram sobre ela. Com medo, ela criou seu próprio desastre. Mas no final de Jó, somos informados de que foi Deus quem o fez, pois somente no final da jornada percebemos quem Deus realmente é. Tendo ouvido falar dele com os ouvidos, quando nossos olhos contemplam a verdade por existência, nós entendemos. Com medo, orei a um Deus externo e todos os meus medos vieram sobre mim. Então, vendo o símbolo que revela a minha paternidade, eu disse: eu ouvi falar de ti com os ouvidos dos ouvidos, mas agora meus olhos te veem. Quando Deus se retira dessa experiência fabulosa, tudo o que Ele era, tudo o que Ele era, é duplicado. Essa é a história de Jó. Ele não fez nada de errado. Jó simplesmente imaginou as coisas erradas. Ele culpou o diabo, mas o diabo não existe fora do homem. Satanás é o duvidoso. É ele quem duvida da realidade de seus atos imaginários. Se você não consegue acreditar na realidade do seu ato imaginário invisível, pode recorrer a outra pessoa e acreditar nela. Mas você está sempre imaginando, pois a imaginação é Deus. E a imaginação imaginando é o poder do mundo. No começo, você ouviu, mas à medida que seus olhos veem o resultado de sua audição anterior, você acredita. E, no final, tudo que lhe for tirado retornará 100 vezes. Ontem o mundo celebrou a ressurreição, mas a ressurreição e o nascimento do alto são duas faces da mesma moeda e acontecem na mesma noite. Os sacerdócios do mundo marcaram a época como o primeiro domingo após a lua cheia em Áries. Mas não precisa ser então. A ressurreição pode ocorrer a qualquer momento. Isso acontece e ainda está a acontecer, pois o templo está a ser reconstruído em uma escala mais gloriosa. Pois nós somos as pedras vivas formando a nova Jerusalém. Acredite em mim quando digo que sua maravilhosa imaginação humana é Jesus Cristo. A imaginação entrou pela porta da morte, seu crânio, e está a sonhar com o mundo em que você vive. É a imaginação quem vai emergir, e quando isso acontecer, você é Jesus Cristo. Nunca houve outro Cristo e há apenas um. Quando acordo, sou eu. Quando você acorda, você é Ele, que juntos formam o único Senhor Deus e Criador de tudo. Não inveje nem condene ninguém, pois condenação é julgamento e julgamento é uma simpatia de sua imaginação. Com que julgamento você julgar, você será julgado e cumprirá. Você sempre encontrará pessoas ansiosas para questionar o que você pensa deste ou daquele. Tenho certeza de que se todos rastrearmos nossa ancestralidade o suficiente, encontraríamos hipês, assassinos e ladrões registados lá. No começo ninguém nasceu rei. Alguém tinha que sentir essa posição e tomá-la à força. Você não tem que voltar atrás e mudar nada ou ninguém, mas não inveje ninguém. Se alguém quer 1000 ou 100 mil acres, deixe-os ficar com eles. Se você gostaria de morar em um lindo apartamento, diga que sim. Você pode pensar que não pode pagar pelo que deseja, mas esse pensamento é um ato imaginário. Eu sugeriria, em vez de pensar que você não pode pagar, simplesmente durma mentalmente naquele apartamento esta noite. Aceitando o fato de que você tem todos os fundos necessários para pagar por isso. Persista e o mundo responderá. Você receberá o dinheiro necessário para morar lá. O mundo não causa, ele apenas responde aos seus atos imaginários, pois apenas Deus age. E Deus está em você como sua própria maravilhosa imaginação. Agora, antes de julgar, experimente. Se você fizer isso, não poderá falhar. E quando provar sua imaginação no teste, compartilhe as boas novas com os seus irmãos. Diga a todos que você encontrou como o mundo funciona. Você não precisa ter formação educacional ou social adequada para aplicar este princípio. E você não pode falhar, pois suposição, embora falsa, se persistir, se tornará realidade. Quando você souber o que quer, assuma que já o tem. Acredite que sua suposição é verdadeira. Olhe para o seu mundo mentalmente e veja o seu desejo realizado. Faça isso e você estará a provocar uma resposta aos seus pensamentos. E em um futuro não distante, você se encontrará fisicamente ocupando o estado imaginado. Agora, depois de realizar seu desejo, não volte a dormir e se apegue a este sonho que agora é solidamente real, enquanto tenta projetar um desejo por meios seculares. Somos advertidos contra fazer isso na parábola do tolo rico, que disse: "Eu tenho tudo o que preciso, mais do que suficiente. Vou derrubar meus celeiros e construir outros maiores para armazenar meus grãos e meus bens. Então eu farei. Relaxe, coma, beba e divirta-se." Mas o Senhor lhe disse: "Tolo, esta noite sua alma é exigida de você. Não se apegue a nada do lado de fora. Segure apenas em sua imaginação. Se algo é tirado de você, é porque em algum momento você assumiu a perda e por um momento se perguntou o que faria se fosse. Você esqueceu o pensamento, mas sua imagem já havia sido liberada para se cumprir. Se você deseja manter seus bens, deve mantê-los em sua imaginação e não construir celeiros para abrigá-los. Não se esqueça, lembre-se da história do nascimento contada em João. Ele não o descreve como Mateus ou Lucas, mas diz que esse nascimento é essencial para entrar na nova era. Então, no final, ele lhe dá esse lindo simbolismo do nascimento que vem por meio da morte. Pois é apenas por meio da morte que se vive. Uma semente deve cair no solo e morrer antes de se retornar viva. Então, Deus morre dizendo: "A menos que eu morra, você não pode viver. Mas se eu morrer, ressuscitarei e você comigo." E Deus ressuscitou. Agora, vamos para o silêncio.

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com o Senhor ressuscitado. A Escritura nos diz: ninguém jamais viu a Deus, excepto seu Filho unigênito que está no seio do Pai. Ele o deu a conhecer. Isso é verdade. 30 anos depois, o único Filho de Deus se deu a conhecer a mim. Quando fui incorporado ao corpo de Deus, pensei que era Neville. Mas 30 anos depois, quando Davi, de forma bíblica, explodiu por dentro e me chamou de pai, eu sabia que era Deus. Embora para mim o Davi que disse: eu contarei o decreto do Senhor. Ele me disse: tu és meu filho, hoje eu te gerei. Viveu 1000 anos antes da nossa era e não foi relacionado de forma alguma para mim. Mas agora eu conheço a verdade das palavras. Ninguém jamais viu a Deus até que aquele que está no seio do Pai o dê a conhecer. Só quando todo o meu ser explodiu e o Filho de Deus, Davi, apareceu no Espírito e me chamou de Pai, é que conheci minha verdadeira identidade. Agora sei por experiência própria que sou Jesus Cristo e que não há outro Deus, nenhum outro Salvador. Também sei que você e eu saímos do corpo do Senhor Jesus Cristo e é para esse corpo único, um Espírito, um Senhor e Deus e Pai de todos que retornamos por meio dessas experiências que acontecem dentro de nós. Deixa-me explicar desta maneira. No final do capítulo 7 de Lucas, é dito que Jesus perdoou uma mulher de seus pecados. Momento em que aqueles que se sentaram à mesa com ele disseram: quem é aquele que perdoa os pecados? Depois, ele foi de aldeia em aldeia, ensinando as boas novas do reino de Deus. Maria Madalena, Joana e Susana foram com ele, sustentando-o com os seus meios. Os estudiosos da grande Bíblia do intérprete, considerada a obra mais erudita até o momento, fizeram esta observação a respeito desta passagem, e estou a citar com precisão: Jesus não dependia de hospitalidade casual, mas era sustentado por mulheres ricas. Você pode acreditar nisso? Eles estão a falar do homem que disse: tudo o que você deseja, acredite que você recebeu e você receberá. E todas as coisas são possíveis para aquele que crê. No entanto, somos solicitados a acreditar que Jesus dependia de outros. Por que esses estudiosos diriam tal coisa? Porque eles não tinham experimentado Jesus Cristo. Esta não é uma história de 3 mulheres ricas, mas daquelas que viram o túmulo vazio. Esses personagens são eternos. São aqueles que contaram o que viram, relatando suas próprias experiências. Diz-se que os apóstolos que ouviram não acreditaram, pois lhes pareceu apenas uma história inútil. Segue-se a história de que o Senhor ressuscitado caminhou com essas mulheres, embora elas não o conhecessem, perguntou: do que se trata? E um respondeu: não sabeis que crucificaram um grande profeta que foi entregue nas mãos dos anciãos e das autoridades? Então ele disse: não é necessário que Cristo sofra essas coisas e depois entre em sua glória? E, começando com Moisés, na lei e todos os profetas, ele interpretou para eles em todas as escrituras as coisas concernentes a si mesmo. Como já era tarde, pediram-lhe que ficasse, e sentado à mesa, ele pegou o pão, abençoou e partiu. Como ele entregou a eles, o reconheceram e ele desapareceu da vista deles. Esta não é a história de um homem que, enquanto janta, parte um pedaço de pão. Eu sou o pão da vida. Um dia, como uma semente estourando, o pão da vida estourará e o plano de salvação contida nessa semente se desdobrará de dentro. Quando o pão da vida se partir em você, Davi o chamará de Pai no Espírito. Antes dessa salvação, você não estará na presença do Senhor ressuscitado, abraçado e incorporado ao seu corpo. Esta incorporação é o seu batismo, pois é então que você está unido. E lembre-se: se você se uniu a ele em uma morte como a dele, certamente se unirá a ele em uma ressurreição como a dele. Observe a diferença de tempo. Você foi unido a ele na morte

e será unido a ele na ressurreição. A semente foi quebrada e está se partindo em tudo. Você saiu de si mesmo para entrar nesse mundo e voltará a ser você mesmo, enriquecido pela experiência. A palavra traduzida como sofrer, na frase, não é necessário que Cristo sofra essas coisas e depois entre em sua glória. Significa experimentar sensações. Para experimentar sensações, você se esvaziou de seu ser divino e aceitou as limitações de um escravo. Você se comprometeu até a morte para experimentar suas sensações, tornando-se um com a morte. Você a vence quando parte este pão e nasce de dentro. Pois, a menos que isso aconteça, você não pode entrar no reino de Deus. Quando isso acontece, você terá elevado o Filho do Homem ao conhecimento de que eu sou Ele. A menos que saiba disso, você continuará perdendo seus objetivos e continuará morrendo em seus pecados. Não há ser falando com você de fora, pois Jesus Cristo não é outro. Você e eu cumprimos tudo que é dito sobre Ele individualmente, por causa de vossa singularidade. Não há ninguém como você e você não pode ser substituído no reino de Deus. Embora o que vos conto pareça uma história selvagem, é verdadeira, pois na casa de meu pai há muitos quartos. Não fosse assim, eu teria dito que vou preparar um lugar para você. E quando eu for, voltarei e te receberei para mim, para que onde eu estiver, tu também estejas. Agora as mulheres mencionadas na história de Lucas são testemunhas. Você será a minha testemunha. Vou levá-lo para a casa do pai, onde vou instruí-lo e dizer quem eu sou. Eu não posso te levar mais longe. Você deve encontrar o pai em você. E isso você nunca fará enquanto me olha como uma pessoa. Quando você me vê, você vê o pai. Mas eu não sou o pai quando você olha para mim. Você encontrará o pai somente quando seu filho unigênito, Davi, o chamar de pai. O Antigo Testamento é um projeto profético e o Novo Testamento interpreta sua profecia. Quando essa profecia é experimentada, é tão diferente do que parece ser na superfície, pois o Antigo Testamento é simplesmente um prenúncio, um esboço, de uma forma não totalmente conclusiva ou imediatamente evidente. Quando acontecer em você, e acontecerá, você nascerá do alto e descobrirá o Filho de Deus que o revela como seu Pai. O templo de seu corpo espiritual será dilacerado do alto abaixo e o Espírito Santo descerá sobre você em forma corporal como uma pomba. Então um plano de salvação de Deus terá se cumprido em você. Os homens, achando-se tão bons, estão a dizer que Jesus foi guardado por mulheres ricas e milhões de pessoas acreditam nelas. Alguns na minha própria profissão apontarão para esta passagem e conseguirão que mulheres ricas os apoiem. E eles farão acreditar que eles estão a fazer obra de Deus como você faria com vacas leiteiras. Como o homem lhe disse, tudo o que você deseja, acredite que recebeu e receberá. Depender de mulheres ricas para se manter. Ofereceram-me diamantes, joias de todos os tipos, dinheiro, meu aluguel pago por 5 anos seguidos, todos os tipos de coisas, mas nunca aceitei nada disso. Paguei todas as minhas dívidas, mas não com presentes como esses. Quando me disseram que essa era uma prática comum, assegurei-lhes que eu não era comum e não estava no mercado pelo que eles ofereciam. Mas as mulheres mencionadas em Lucas foram as suas testemunhas, aquelas que registraram suas visões para apoiar sua afirmação. Pois é preciso ter prova de que tudo o que foi dito de Jesus Cristo nas Escrituras foi experimentado por Ele. Não deveria Cristo experimentar essas sanções, essas emoções e então entrar em sua glória? Preciso que as Escrituras sejam confirmadas, pois não estou a falar apenas com você neste nível, mas em todos os níveis do seu ser. Um amigo me seguiu de um lugar para o outro, de um nível para o outro, enquanto eu ensinava as Escrituras. Em sua carta, ela disse:
A cada palestra eu ficava tão animada que meu coração começava a se partir e no final eu mal conseguia me conter. Não nos foi dito, não ardeu o nosso coração dentro de nós quando ele nos abriu as escrituras? O que mais está lá? Se você ler o relatório de um médico no Jornal da Manhã e se lembrar do que o mesmo médico relatou há um ano sobre a mesma condição do coração humano, descobrirá que o médico se contradisse completamente, ou apenas ele esteja citando outro médico. Bem, se houver 1 milhão de médicos, você sabia que encontrará 1 milhão de tratamentos diferentes para a mesma doença? Os tratamentos estão mais na moda do que as roupas que você veste, mudando frequentemente. Mas a palavra de Deus é para sempre. Somos informados. Eu sou de cima, você é de baixo. Você é deste mundo, eu não sou deste mundo. Se isso for verdade, como as escrituras podem ser seculares? Ele está a dizer que pertence a uma região totalmente diferente, que ele é do crânio onde foi enterrado no início dos tempos e não do ventre de qualquer mulher que teve filhos no tempo. Tudo o que você já fez foi feito por Cristo. Ele é a sua vida e sem Jesus Cristo em você, você não poderia respirar. Deixando que tudo aconteça, ele vai vivenciar tudo como você. Acredite em cada preceito literalmente, pois ele será cumprido literalmente. Acredite que todas as coisas são possíveis para você e que você é o que deseja ser. Persista nessa suposição e ela se tornará realidade. Tendo assumido a vida que você vive agora, ninguém poderá tirá-la de você, mas você mesmo. Você tem o poder de abandoná-lo por não estar mais consciente dele e o poder de pegá-lo novamente por meio da consciência. Você é o Cristo cósmico que pregou seu poder na humanidade em 6 vórtices como a estrela de Davi de 6 pontas. No momento de puro êxtase, Deus começou uma boa obra em você e ele a completará conforme seu estado predestinado se desdobra de dentro. Agora, vamos ao silêncio.

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